0: O documento condiciona a abertura de determinados tipos de atividades à autorização prévia, a ser definida por convenção coletiva de trabalho, entre elas supermercados, lojas e comércio varejista em geral. De acordo com Luiz Marinho, ministro do Trabalho e Emprego, a medida é um instrumento de equilíbrio entre as partes.
1: O diálogo permanente é a ferramenta mais eficiente para evitar conflitos. O que a gente espera é que tenha maturidade das lideranças sindicais, trabalhadores, empregadores, para em torno de uma mesa, um café, um chá, vocês possam encontrar soluções de problemas que parece que não tinha solução. E quanto mais se conversa, pode-se ir aproximando essa possibilidade.
0: Na prática, o acordo impede que as empresas escalem funcionários nos feriados por decisão unilateral. Questões como pagamento adicional, folgas e compensação de jornada também deverão ser definidas em negociação coletiva. Para Ivo Dall'Acqua, diretor da Confederação Nacional do Comércio de Bens, Serviços e Turismo, o debate deve continuar.
2: A coisa não para por aqui, nós temos absoluta consciência disso, mesmo porque novas formas, novos mecanismos, novas ferramentas vêm sendo incorporadas ao mundo do trabalho. Então, eu creio que hoje nós estamos celebrando um acordo muito bem discutido, foi consensuado, mas o nosso diálogo tem que ser permanente.
0: As novas regras não se aplicam, no entanto, às atividades que já possuem autorização permanente para funcionar em feriados, como hospitais, hotéis, postos de combustíveis e outros serviços considerados essenciais. As empresas que descumprirem o acordo ficam sujeitas à fiscalização e à aplicação de multas administrativas. Reportagem Gabriela Noronha.
3: A regra se aplica exclusivamente aos feriados. O funcionamento do comércio aos domingos permanece regulamentado por lei.
4: Julho é o mês de conscientização sobre as hepatites virais.
3: A campanha Julho Amarelo chama atenção para a prevenção, o diagnóstico precoce e o tratamento da doença, que muitas vezes evolui de forma silenciosa.
4: Confira na reportagem quais são os sinais de alerta e como o SUS atua no combate às hepatites.
5: A manicure Tabata Nepomuceno contraiu hepatite D quando criança e a tipo B depois de adulta. A doença provocou uma cirrose hepática e há 11 anos ela passou por um transplante de fígado. Hoje, ela se dedica a alertar sobre os perigos da doença.
6: Hoje, os maiores índices de transplante hepático no Brasil são por conta do vírus do hepatite B, hepatite C e hepatite D. O tratamento precoce evita a evolução da doença.
5: Os principais sintomas da hepatite são cansaço intenso, febre, náuseas e vômitos, dor abdominal, pele e olhos amarelados, urina escura e fezes claras. Mas isso já na fase inflamatória do fígado. O hepatologista Henrique Carvalho Rocha, do Hospital Universitário de Brasília, explica que na fase inicial da doença, os sintomas são silenciosos. Por isso, é preciso estar atento.
7: A grande maioria das pessoas não vão ter nenhum sinal e sintoma de que está infectado com algum vírus de hepatite. O ideal é aquela pessoa, aquele paciente que tem alguns riscos, que tem essa preocupação e procure. E quem que são esses pacientes, né? Então, profissionais de saúde, sempre é importante ter essa avaliação, porque tem um risco aumentado, principalmente de infecção pela hepatite B, né? É o modo de transmissão. Pessoas que têm relação sexual desprotegida, usuários de drogas. Então, esses pacientes que tenham risco maior, esses realmente têm que ficar vigiando.
5: Segundo a Organização Mundial da Saúde, as hepatites virais matam mais que o vírus da AIDS. Todos os anos, mais de 1.300.000 pessoas morrem por complicações causadas por algum tipo de hepatite. A campanha Julho Amarelo reforça a importância do diagnóstico precoce e o tratamento dessas doenças, como explica Tieme Arakawa, coordenadora-geral de Vigilância das Hepatites Virais do Ministério da Saúde.
8: É durante esse mês que a gente tem uma série de atividades sendo realizadas para mobilização em relação à testagem, em relação à vacinação, em relação à educação em saúde, para que a gente realmente possa dar visibilidade a essas doenças que ainda são um grave problema de saúde pública.
5: Ainda de acordo com Arakawa, o SUS oferece diagnóstico e tratamento gratuitos.
8: são vacina da hepatite A e vacina da hepatite B, estão disponíveis no SUS. A queda dos casos de hepatite A se deu muito por causa da vacinação. Em relação ao diagnóstico, a gente tem testes rápidos de hepatite B e hepatite C. São testes que são realizados dentro da unidade básica de saúde ou em qualquer outro tipo de serviço e tem o resultado em até 30 minutos.
5: Existem 5 tipos de hepatites virais. No Brasil, as mais comuns são causadas pelos vírus A, B e C. O tipo D é mais comum na região norte do país e a hepatite E, menos frequente em solo brasileiro, ocorre com maior facilidade na África e na Ásia. As hepatites A e E são transmitidas por ingestão de água ou alimentos contaminados, falta de saneamento básico e higiene inadequada. Já as hepatites B, C e D são transmitidas por contato com sangue contaminado, relações sexuais desprotegidas, compartilhamento de agulhas, seringas ou objetos perfurocortantes, e da mãe para o bebê, a chamada transmissão vertical. Reportagem Graziele Bezerra.
3: Agricultoras rurais podem participar da chamada pública voltada ao fortalecimento da autonomia e da geração de renda das mulheres no campo.
4: Serão destinados cerca de R$ 49 milhões a 67 projetos.
9: A chamada pública vai contemplar mulheres em todas as regiões do país. É destinada, por exemplo, a agricultoras familiares, assentadas da reforma agrária, quilombolas, indígenas e extrativistas. Os projetos selecionados vão contar com profissionais na assistência técnica para apoiar as produtoras rurais na organização da produção, no acesso às políticas públicas, na adoção de práticas agroecológicas, na comercialização e no fortalecimento das organizações coletivas. Quem explica é a presidente da Agência Nacional de Assistência Técnica e Extensão Rural, ANATER, Loroana Coutinho de Santana.
10: Eles estarão realizando um acompanhamento desde a produção, passando pelo processamento, pela gestão das organizações, né, sejam elas individuais ou coletivas, até a comercialização dos produtos. Então, esse profissional é justamente a espinha dorsal para o fortalecimento dessas mulheres, né? Para que elas possam, a exemplo, vislumbrar ações no âmbito da sua produção, para que elas possam gerar renda, possam ter organização na sua unidade.
9: A agricultora familiar Ilneia Barros participou de um curso de assistência técnica e extensão rural e conta como foi o acompanhamento.
11: Fiz extensão rural para que eu pudesse beneficiar os meus produtos através de as nutricionistas, o pessoal, me deram todo suporte para que eu viesse até um desempenho legal no campo e poder vender a minha mercadoria.
9: Os projetos deverão atender, no mínimo, 50% de mulheres negras, 30% de mulheres jovens e 30% de mulheres de povos e comunidades tradicionais, com prioridade para quilombolas e indígenas. Também terão preferência propostas voltadas a mulheres em situação de maior vulnerabilidade social, como vítimas de violência e responsáveis pelo cuidado de pessoas com deficiência. As entidades credenciadas na ANATER poderão apresentar propostas entre os dias 16 e 31 de julho de 2026 por meio do portal anater.org/chamada-pública. Reportagem Thaís Araújo.
3: A garantia de que insumos essenciais cheguem a regiões remotas cortadas por rios depende das condições de navegabilidade.
4: Para evitar desabastecimento, especialmente no norte do país, o Departamento Nacional de Infraestrutura de Transporte, o DENIT, reforçou o monitoramento hidroviário.
3: O levantamento feito em tempo real permite o planejamento da navegação em tempos de cheias ou seca dos rios.
12: As condições de navegabilidade dos rios brasileiros são monitoradas de forma contínua. Elas servem para orientar o transporte hidroviário, o deslocamento de pessoas e o abastecimento de cidades com combustíveis, alimentos, medicamentos e outros insumos essenciais, especialmente na região norte. Para isso, o Departamento Nacional de Infraestrutura de Transportes, o DENIT, desenvolveu o Plano de Monitoramento Hidroviário. O levantamento considera informações como nível das águas, vazão dos rios, profundidade dos canais e outros parâmetros hidrológicos. Os dados são usados para identificar trechos com possível restrição à passagem de embarcações e para orientar o planejamento das ações de manutenção. Na região norte, o sistema acompanha essas informações em tempo real e também considera os efeitos de fenômenos climáticos, como o El Niño, que podem alterar o regime dos rios. Segundo o Ministério dos Portos e Aeroportos, as condições dos rios variam ao longo do ano por causa das chuvas e da dinâmica natural das águas. Na estiagem, o nível dos rios pode limitar a navegação em alguns trechos. Já no período de cheia, o aumento da correnteza e as mudanças no leito dos rios também podem interferir na circulação de embarcações. Com base nos dados, é possível planejar a segurança da navegação, a continuidade do transporte de passageiros e cargas e a maior confiabilidade das hidrovias brasileiras. Reportagem Edinaldo Júnior.
4: Há 36 anos, o Estatuto da Criança e do Adolescente, o ECA, transformou a proteção da infância e da juventude em uma rede integrada de ações.
3: E garantiu a implantação do Sistema de Garantia dos Direitos da Criança e do Adolescente.
4: O sistema reúne conselhos tutelares, delegacias, Ministério Público, Poder Judiciário.
3: E integra diversas áreas, como assistência social, saúde, educação, cultura e lazer, além dos canais de denúncia e fiscalização.
4: Vamos saber como funciona com o repórter Pablo Mundim.
13: O Estatuto da Criança e do Adolescente mudou a forma como o Brasil protege a infância. Com o marco legal criado em 1990, crianças e adolescentes deixaram de ser vistos apenas como pessoas que precisavam de assistência e passaram a ser reconhecidos como sujeitos de direitos. Ao longo desses 36 anos de atuação, o Estatuto estruturou uma rede de proteção composta por diferentes instituições, como explica a socióloga Enid Rocha.
14: Antes do ECA, as crianças e adolescentes não eram vistos como sujeitos de direitos. A gente naturalizava o envolvimento de crianças no trabalho doméstico. Hoje, com o ECA, eles passaram a ser vistos como pessoa em desenvolvimento. E a Constituição é muito clara, no artigo 227, quando ela coloca prioridade absoluta e diz assim que o Estado, a família e a sociedade têm o dever de proteger crianças e adolescentes.
13: A proteção integral que prevê o Estatuto é feita pelo Sistema de Garantia dos Direitos da Criança e do Adolescente, que reúne conselhos tutelares, delegacias especializadas, Ministério Público, Judiciário, Assistência Social, Saúde, Educação e canais de denúncia. Fábio Meirelles, diretor de proteção da criança e do adolescente, destaca que cada órgão tem uma função específica, mas todos trabalham de forma integrada para proteger vítimas e interromper ciclos de violência.
15: A rede de proteção é um conjunto de instituições, serviços, que atuam de forma integrada para garantir os direitos de crianças e adolescentes e protegê-los de qualquer forma de violência, negligência, exploração ou violação de direitos. Então, nenhuma instituição atua sozinha. A proteção, ela vai depender da articulação entre diferentes políticas públicas.
13: Em muitos casos, o primeiro atendimento é feito pelo Conselho Tutelar. É ele quem recebe denúncias, aplica medidas de proteção e aciona os demais serviços sempre que há ameaça ou violação de direitos. O presidente do Colegiado dos Conselheiros Tutelares de Goiânia, Rondinelli Na Barbosa, explica qual é o papel do conselho.
16: Quando essas denúncias chegam até o Conselho Tutelar, a nossa primeira preocupação é em acolher, para que nós possamos fazer o encaminhamento correto, tratar essa criança ou adolescente de forma adequada e enquadrar eles no programa ou no serviço que melhor vai assistir à demanda que ele necessita.
13: Quando há indícios de crime, entram em ação as delegacias de proteção à criança e ao adolescente. As investigações comandadas pelas unidades especializadas buscam responsabilizar os autores e garantir que as vítimas sejam acolhidas, evitando a revitimização durante o processo. Como defende a delegada Valéria Martirena.
17: A gente trabalha com os casos de violência contra essa criança e adolescente, que geralmente são os crimes sexuais e crimes de maus-tratos. Tem muitos policiais capacitados nas unidades circunscricionais também que podem ouvir essa criança e esse adolescente vítima de violência em depoimento especial.
13: O Estatuto da Criança e do Adolescente é um marco legal que criou uma rede de proteção com atuação integrada. Uma responsabilidade compartilhada entre o poder público e toda a sociedade para garantir que cada criança e cada adolescente cresçam com segurança, dignidade e seus direitos respeitados. E qualquer pessoa pode ajudar. Ao presenciar ou suspeitar de violência física, psicológica, sexual, casos de negligência, abandono ou exploração de crianças e adolescentes, a orientação é denunciar. O Disque 100 funciona gratuitamente todos os dias e atende casos de violação de direitos humanos. Os conselhos tutelares, delegacias especializadas e da Polícia Militar também podem ser acionadas em situações de emergência. Reportagem Pablo Mundim.
3: Atenção, estudantes e pesquisadores. Já está aberto o prazo de inscrição para uma das principais premiações científicas do país.
4: O Prêmio Jovem Cientista, neste ano, busca incentivar projetos de inovação tecnológica voltados para o desenvolvimento social e sustentável.
3: Saiba mais com Cláudio Mário Carvalho.
18: As inscrições para o Prêmio Jovem Cientista 2026 seguem abertas até 14 de agosto. O tema deste ano é o uso da inteligência artificial para reduzir desigualdades e promover o desenvolvimento sustentável. A premiação contempla 5 categorias: mestre e doutor, estudante do ensino superior, estudante do ensino médio e mérito institucional, que reconhece uma universidade e uma escola pelo destaque na participação. Podem concorrer estudantes e pesquisadores que atendam aos critérios de idade e formação previstos no regulamento. Os vencedores vão receber laptops e bolsas de pesquisa do Conselho Nacional de Desenvolvimento Científico e Tecnológico, com valores entre R$ 5.000 e R$ 40.000. As inscrições podem ser feitas pelo site jovemcientista.cnpq.br. Claudimário Carvalho, para a Voz do Brasil.
4: O Ministério da Educação informou que a plataforma Mac Livros já registrou mais de 618 mil empréstimos virtuais.
3: Saiba quais as obras mais procuradas e como acessar com Raquel Mariano.
19: Segundo o Ministério da Educação, a plataforma Mac Livros reúne mais de 1 milhão de usuários e acumula 384 mil horas de leitura. São Paulo lidera o número de cadastros, seguido por Rio de Janeiro, Minas Gerais, Bahia e Ceará. O catálogo reúne cerca de 25 mil obras e permite leitura imediata pela internet. Nos últimos 30 dias, entre os 4 títulos mais emprestados, 2 são de brasileiros. O primeiro lugar foi Torto Arado, escrito pelo baiano Itamar Vieira Júnior. O romance narra a história de duas irmãs, Bibiana e Belonísia, que, marcadas por um acidente de infância, desenvolvem uma relação profunda de dependência. A obra ainda trata da escravidão contemporânea. E em quarto lugar está A Cabeça do Santo, de Socorro Acioli, publicado em 2014, que mistura realismo mágico e cultura nordestina. A história acompanha Samuel. Ele descobre que consegue ouvir as preces secretas das mulheres para Santo Antônio ao se abrigar dentro da cabeça oca e gigantesca de uma estátua inacabada do santo. Os outros livros mais emprestados estão em segundo lugar: Noites Brancas, do russo Dostoiévski, que explora a solidão, o amor não correspondido e a ilusão. Já em terceiro lugar está A Vegetariana, de Han Kang, escritora sul-coreana, vencedora do Prêmio Nobel da Literatura. O livro conta a história de uma mulher comum que, após ter um pesadelo violento, decide parar radicalmente de consumir e cozinhar carne. Os acessos ao Mac Livros são feitos pela versão para internet e por aplicativo para dispositivos móveis. A versão web concentra 52% do tempo de uso. Mais informações em maclivros.mec.gov.br. Raquel Mariano, para a Voz do Brasil.
4: E essas foram as notícias do Governo Federal.
3: Uma realização da Secretaria de Comunicação Social da Presidência da República.
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3: Fique agora com as notícias do Poder Judiciário e do Congresso Nacional. Boa noite.
4: Boa noite para você e até amanhã.
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22: Em Angola, presidente do STF e do CNJ defende independência do Judiciário.
23: Painel Justiça em Números reúne dados do Poder Judiciário brasileiro e pode ser acessado por todos os cidadãos.
22: Estão abertas as inscrições para a 16ª semana da execução trabalhista.
23: Boa noite, eu sou Marcela Luiz.
22: Eu sou Walter Lima.
23: Presidente do Supremo Tribunal Federal e do Conselho Nacional de Justiça, ministro Edson Fachin, defende independência do judiciário e o diálogo entre os poderes de países democráticos.
22: A fala ocorreu em uma aula magna em Luanda, capital de Angola, na África. Judite Aragão.
0: Fachin disse que essa independência existe para proteger o cidadão. Isso porque o juiz tem que decidir com imparcialidade e sem ceder a pressões políticas, econômicas ou sociais.
1: A independência judicial não pertence ao juiz, pertence ao cidadão. Não existe para proteger magistradas e magistrados. Existe para proteger quem será julgado por eles.
0: O presidente do STF e do CNJ, Edson Fachin, também deixou claro que a democracia constitucional exige diálogo constante entre os poderes.
23: O relatório Justiça em Números 2026, principal publicação estatística do Poder Judiciário Brasileiro, é feito a partir do DataJude, que é a Base Nacional de Dados da Justiça.
22: Além do relatório anual, o painel Justiça em Números também é feito com dados do DataJude. Marcelo Della Libera.
2: O painel Justiça em Números é disponibilizado pelo Conselho Nacional de Justiça de forma online. Ele apresenta os indicadores do relatório Justiça em Números e é atualizado mensalmente. A ferramenta disponibiliza painéis de temas como direito à saúde, violência contra a mulher, crime organizado e sobre a gestão processual dos tribunais.
6: A pesquisadora Isabelle Mota, do Departamento de Pesquisas Judiciárias, destaca um dado histórico sobre o trabalho do Poder Judiciário em 2025.
24: Mesmo recebendo o maior número de novos processos desde o início da série histórica em 2009, conseguimos reduzir o estoque do número de processos pendentes. E 2026 já aponta um novo recorde. Até o momento, nosso painel registra mais de 17 milhões de novos processos, acima dos 16 milhões registrados no mesmo período do ano passado.
2: Esse dado está disponível no painel e pode ser acessado em justiça-em-números.cnj.jus.br.
23: Partidos, coligações e federações já podem realizar as convenções partidárias.
22: As convenções vão até 5 de agosto. Estevão Furtado.
25: O período das convenções partidárias começou ontem, 20 de julho. A data também marcou o início do prazo para exercício do direito de resposta contra ofensas, com prazos de 24 a 72 horas, conforme o veículo de comunicação.
23: Estão abertas as inscrições para a 16ª semana da execução trabalhista.
22: Pessoas e empresas com processos em fase de execução podem inscrever ações na campanha. Larissa Batista.
26: Com o slogan Seu Direito por Inteiro, a iniciativa marcada para o período de 14 a 18 de setembro em todo o país é um esforço concentrado para localizar bens de devedores, incentivar acordos e dar mais celeridade ao pagamento dos créditos trabalhistas. Para outras informações sobre a 16ª Semana Nacional da Execução Trabalhista, acesse csjt.jus.br.
23: STJ suspende liminar que havia determinado paralisação da construção da ponte do Abial, no município amazonense de Tefé.
22: Com a decisão, foi autorizada a imediata retomada da obra. Fátima Uchoa.
27: Ao conceder liminar em ação popular para paralisar a construção, o TRF1 entendeu haver indícios de irregularidades na licitação para a contratação da empresa responsável pela obra. Contudo, ao atender pedido do município de Tefé, o vice-presidente do STJ, ministro Luiz Felipe Salomão, no exercício da presidência, destacou que a construção da ponte do Abial busca assegurar a prestação regular de serviços públicos essenciais aos mais de 15 mil moradores da região. E é evidente o risco na demora, porque a obra depende da estiagem dos rios amazônicos para a execução.
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23: Uma boa noite.
22: E até amanhã.
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28: Eu sou Humberto Pinheiro e estes são os destaques de hoje do Jornal do Senado, que começa agora. Plano de educação, licença paternidade e segurança marcam o semestre no Senado. Senado vai discutir tratamento para pacientes com doenças raras. Proposta que estabelece regras para profissionais da saúde estética será discutida no Senado. Boa noite. A Comissão de Segurança Pública aprovou neste primeiro semestre uma série de projetos de lei que aumenta as penas para vários tipos de crimes, como roubo de câmeras de vigilância, combustíveis e de celulares, e para o uso de menores de idade para a prática de delitos. A comissão também votou propostas que reduzem benefícios para condenados por crimes violentos e aumentam o tempo de internação de menores infratores. Repórter Bruno Lourenço.
5: A Comissão de Segurança Pública aprovou o aumento das penas para crimes de furto, roubo e receptação de câmeras de vigilância e sistemas de monitoramento eletrônico. Outro projeto votado no semestre tipifica e endurece as penas para os crimes de furto e roubo de petróleo, combustíveis e derivados. Numa tentativa de conter as perfurações clandestinas e o avanço de facções criminosas sobre o mercado de distribuição, o colegiado aprovou ainda a proposta que prevê punição maior para furto de celular para a prática de fraudes e outra que dobra a pena para o furto de aparelhos celulares e aumenta a penalidade para o roubo, que é a subtração do telefone com o emprego de violência. Dois projetos

0: morte dolosa, ou seja, cometidos com intenção, e de liberdade provisória ou medidas cautelares alternativas a presos em flagrante por crimes hediondos ou equiparados. O relator, senador Wilder Moraes, do PL de Goiás, diz que a impunidade e a soltura reiterada de criminosos perigosos alimentam os índices de violência.
1: Indivíduos que pratiquem delitos de tal natureza não devem ser agraciados com liberdade provisória. Criminosos que praticam crimes hediondos devem permanecer presos.
0: A Comissão de Segurança Pública ainda aprovou o projeto de lei que põe fim à soltura automática de presos caso a justiça atrase a revisão periódica da prisão preventiva.
2: O acesso a diagnóstico, medicamentos e tratamentos para pessoas com doenças raras estará em debate na Comissão de Direitos Humanos do Senado. A audiência pública vai reunir especialistas, representantes de pacientes e autoridades para discutir os desafios enfrentados por essa população. Um dos principais temas será a situação do Elevides, medicamento indicado para pacientes com distrofia muscular de Duchenne. A reportagem é de Patrícia Oliveira.
3: O debate sobre o acesso a terapias avançadas para doenças raras também vai tratar da situação regulatória do medicamento Elevides, usado no tratamento da distrofia muscular de Duchenne, uma doença que provoca a perda progressiva da força muscular. A comercialização do remédio foi suspensa temporariamente devido a efeitos colaterais graves. A audiência deve reunir representantes da Anvisa, do Ministério da Saúde, da indústria farmacêutica, especialistas e familiares de pacientes. Para o senador Hermes Klan, do PL de Santa Catarina, a rapidez no acesso ao tratamento é fundamental para quem convive com a doença.
4: E é muito grave, é doído, a gente sente muito. Então, é para ontem, essa gente não pode esperar.
3: Devem ser discutidas também as políticas públicas voltadas a pessoas com doenças raras. A data da audiência ainda será definida.
2: O Senado deve analisar um projeto que define quais profissionais estão habilitados a atuar na área da saúde estética. A proposta busca estabelecer regras mais claras para o setor e evitar insegurança jurídica. A intenção é dar mais segurança tanto aos profissionais que prestam esses serviços quanto aos consumidores que buscam procedimentos estéticos. As informações com o repórter Douglas Castilho.
5: O texto limita a atuação profissional no setor àqueles que detêm formação superior específica, como biólogos, biomédicos, enfermeiros, farmacêuticos, fonoaudiólogos ou fisioterapeutas. A medida, porém, não modifica as atividades que, por legislação específica, sejam reservadas aos formados em medicina ou odontologia. O autor do projeto, o senador Isalci Lucas, do PL do Distrito Federal, explicou o que muda caso a proposta seja aprovada.
6: O que é a competência de um médico, odontólogo, é só eles. Esses demais profissionais só podem fazer aquilo que é ligado à atividade deles. Então a gente garante, inclusive na lei, que haja fiscalização dos conselhos regionais, tenham realmente registro do conselho de todas as atividades, para poder ter legitimidade para atuar no mercado. Mas cada um dentro do seu quadradinho, vamos dizer.
5: Segundo a Sociedade Brasileira de Cirurgia Plástica, mais de 1.500.000 procedimentos estéticos são realizados por ano no Brasil. Na justificativa do projeto, o autor afirma que a segurança jurídica trazida pela proposta, que ainda aguarda distribuição para a comissão responsável, deve impulsionar ainda mais o crescimento do setor.
2: A senadora Damares Alves, do Republicanos do Distrito Federal, apresentou um balanço das atividades da Comissão de Direitos Humanos no primeiro semestre de 2026. Como presidente da comissão, Damares ressaltou que o colegiado manteve uma agenda voltada à análise de projetos de lei, ao recebimento de denúncias de violações de direitos humanos e à realização de audiências públicas. Segundo a parlamentar, os trabalhos resultaram na aprovação de propostas relacionadas à proteção das mulheres, da juventude e ao enfrentamento da violência.
7: A nossa comissão no Senado virou uma central de recebimento de denúncias de violações de direitos humanos. E toda denúncia, toda demanda que chega, gera um processo interno dentro da comissão. Às vezes, uma denúncia tem 6, 7 encaminhamentos. Então, nós estamos dando resposta para o povo lá na ponta.
2: O plenário do Senado encerrou o primeiro semestre legislativo com a votação de propostas nas áreas de educação, direitos sociais e segurança pública. Entre os destaques estão o novo Plano Nacional de Educação, a ampliação da licença paternidade e o endurecimento de penas para diversos crimes. As matérias aprovadas buscam modernizar políticas públicas, ampliar direitos e reforçar o combate à criminalidade. Algumas propostas já seguiram para análise da Câmara dos Deputados, enquanto outras aguardam sanção presidencial. Os detalhes

0: Detalhes com o repórter Pedro Pincer.
1: O primeiro semestre de 2026 foi marcado por uma intensa agenda legislativa no Senado, com a aprovação de projetos importantes para o país. Na educação, o principal destaque foi o novo Plano Nacional de Educação, que define as diretrizes para as políticas públicas do setor até 2036. Entre as prioridades estão a ampliação do acesso à escola, a melhoria da qualidade do ensino e a redução das desigualdades. A senadora Tereza Leitão, do PT de Pernambuco, destacou o foco na qualidade.
2: Do ponto de vista dos objetivos gerais do PNE, é afirmativo em relação ao direito à educação, da educação básica à pós-graduação, estabelecendo a qualidade como foco, tal como demarcando desafios atinentes à redução de desigualdades, à erradicação do analfabetismo, à valorização profissional, com um modelo de financiamento que faça o plano vivo e não apenas uma carta de intenções.
1: Entrada no mercado de trabalho, conciliação entre família e emprego, autonomia econômica de mulheres e proteção de trabalhadores vulneráveis também foram temas discutidos no Senado no primeiro semestre deste ano. Parte dessas propostas já foi transformada em lei. Uma delas é a ampliação da licença paternidade, tema debatido há quase 20 anos no Congresso Nacional. Entre as contribuições do Senado na segurança pública no primeiro semestre de 2026, está uma ampla reformulação da Lei Penal Brasileira, com o objetivo de frear crimes patrimoniais e fraudes eletrônicas. Entre as principais mudanças, a pena máxima para furto simples passou de 4 para 6 anos. O furto de celular passou a ter tipificação qualificada. E a pena mínima para roubo com resultado de lesão corporal grave subiu para 10 anos.
0: Com trabalhos técnicos de João Lira, o Jornal do Senado fica por aqui. Acompanhe agora as notícias da Câmara dos Deputados. Boa noite e até amanhã.
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4: Câmara aprova que agressor pague pelo tratamento de saúde da vítima.
5: Deputados proíbem o uso da substância bisfenol A em produtos infantis.
4: Política de apoio ao transporte rodoviário profissional avança na casa.
5: Boa noite. A Câmara começou a analisar a proposta que cria a política de apoio ao transporte rodoviário profissional. O texto foi aprovado pela CCJ e agora será debatido por uma comissão especial. A reportagem é de Paula Bittar.
6: A Comissão de Constituição e Justiça da Câmara aprovou uma proposta de emenda à Constituição que cria a Política Nacional de Apoio à Atividade de Transporte Rodoviário Profissional. A política tem o objetivo de assegurar infraestrutura mínima para o cumprimento das normas de segurança viária e trabalhista aplicáveis aos motoristas do transporte de cargas e de passageiros. O texto considera infraestrutura mínima a existência em intervalos regulares de locais de repouso e descanso dotados de condições adequadas de segurança e higiene. A proposta prevê que a Política Nacional de Apoio à Atividade de Transporte Rodoviário Profissional seja criada pela União em articulação com estados, Distrito Federal, municípios e setor privado. O texto estabelece que o motorista em atividade de transporte rodoviário profissional não poderá ser penalizado por descumprir os intervalos de descansos se for reconhecida pelo poder público a falta de infraestrutura adequada no percurso. Além disso, enquanto não houver pontos de parada e descanso suficientes nas rodovias, os motoristas em viagens longas poderão fracionar o descanso diário. Hoje, a Lei do Caminhoneiro já prevê 11 horas de descanso por dia, das quais 8 seguidas. A PEC mantém essa regra e cria uma exceção. Em viagens longas, ou seja, com duração superior a 24 horas, o descanso poderá ser fracionado enquanto as rodovias não tiverem pontos de parada suficientes. No debate do tema na CCJ, o deputado Rodrigo de Castro, do União de Minas Gerais, destacou o benefício para os motoristas.
7: É uma medida que realmente beneficia motoristas profissionais do Brasil todo, que merecem melhores condições de trabalho, e o que essa Comissão de Constituição e Justiça, o que a Câmara dos Deputados proporciona a eles nesse momento, é isso, a busca de melhores condições de trabalho, portanto, também maior segurança, maior conforto para eles e maior segurança para todos os brasileiros.
6: A proposta que cria a Política Nacional de Apoio à Atividade de Transporte Rodoviário Profissional ainda precisa ser aprovada por uma comissão especial e pelo plenário da Câmara em 2 turnos de votação. Da Rádio Câmara, de Brasília, Paula Bittar.
3: Transportes.
8: Charles Fernandes, do PSD da Bahia, pede agilidade nas obras de pavimentação da BR-030 no trecho entre Cocos e Mambaí, município de Goiás. Na opinião do deputado, a obra é fundamental para reduzir os custos do frete e impulsionar o escoamento da produção agrícola regional.
9: São centenas e centenas de produtores que estão ali produzindo sem ter as condições ideais de levar os seus produtos para os portos ou para os grandes centros, devido à dificuldade do frete. O que nós queremos agora é que esse segundo trecho seja concluído o mais rápido possível, para que possamos ver naquela parte da Bahia nascer uma nova Matopiba.
5: Charles Fernandes acrescenta que a conclusão da BR-030 vai encurtar em quase 200 quilômetros o trajeto entre o centro do Brasil e o litoral baiano. Para ele, o novo corredor asfáltico vai gerar turismo, desenvolvimento e integração para os estados da Bahia e de Goiás.
3: Saúde.
8: A proibição de BPA em produtos infantis foi aprovada na Comissão de Constituição e Justiça e já pode virar lei. Saiba mais sobre o assunto na reportagem de Sofia Peçanha.
10: A Comissão de Constituição e Justiça aprovou o projeto que proíbe a comercialização e a oferta gratuita de mamadeiras, bicos e chupetas que contenham a substância bisfenol A em sua composição. O texto já foi aprovado pelo Senado e altera a lei que trata da regulamentação de produtos destinados a lactantes e crianças de primeira infância. O bisfenol A, conhecido como BPA, é um composto químico utilizado na fabricação de plásticos resistentes, comuns em recipientes e utensílios do dia a dia. Em contato com alimentos e bebidas muito quentes, esses produtos podem liberar o BPA, que é cancerígeno, trazendo possíveis riscos à saúde, especialmente de bebês e crianças pequenas. O relator nas comissões de Saúde e de Constituição e Justiça, o deputado Diego Garcia, do Paraná, destacou que o projeto adota uma medida preventiva de proteção à saúde infantil, especialmente diante da vulnerabilidade de bebês e crianças pequenas à exposição a substâncias químicas.
11: O objetivo desse projeto é proteger principalmente os bebês e as crianças pequenas de substâncias que possam representar riscos à saúde. Ela reforça uma postura preventiva, especialmente em produtos utilizados diretamente na alimentação e no desenvolvimento infantil. É uma medida de cuidado com a primeira infância e de segurança para as famílias brasileiras.
10: Durante a discussão, o relator também ressaltou que a proposta acompanha normas sanitárias já adotadas pela Agência Nacional de Vigilância Sanitária, Anvisa, e por órgãos reguladores em outros países, que vem estabelecendo limites ou restrições ao uso do bisfenol A em produtos infantis.
11: O projeto ajuda a fortalecer regras sanitárias e incentiva a indústria a investir em materiais cada vez mais seguros. Por isso, vários órgãos reguladores passaram a discutir limites e restrições para o uso dessa substância em produtos infantis. Então, esse projeto, ele fortalece essa proteção e dá mais segurança jurídica e sanitária para a população.
10: Durante a votação, as comissões rejeitaram outras 6 propostas analisadas em conjunto, que previam restrições mais amplas ao uso do BPA e de outras substâncias químicas. A avaliação foi de que regras mais detalhadas sobre fiscalização e regulamentação devem ser definidas pelo Poder Executivo, por meio de órgãos técnicos como a Anvisa. Dessa forma, como a Câmara aprovou o texto do Senado sem mudanças, a proposta poderá seguir diretamente para a sanção presidencial. Da Rádio Câmara de Brasília, Sofia Peçanha.
3: Segurança Pública.
5: Flávia Moraes, do MDB Goiano, alerta para o aumento dos casos de feminicídio no Brasil. Ela defende a aprovação de proposta que cria o Sistema Nacional de Enfrentamento da Violência contra Meninas e Mulheres, com destinação de até R$5 bilhões para políticas públicas.
12: Apesar de nós termos no Brasil uma das leis mais completas do mundo no enfrentamento à violência contra a mulher, inclusive com a tipificação do feminicídio, é assustador o quanto os números têm aumentado. Nesse ano de 2026, no primeiro semestre, é um número recorde de mulheres mortas no nosso país. É um fenômeno que nós precisamos entender. E aqui, enquanto parlamentar, acompanhando os trabalhos da coordenação das mulheres, da Procuradoria da Mulher, nós estamos aí trabalhando um pacto envolvendo vários poderes, um pacto de combate ao feminicídio e também apresentando leis, apresentação conjunta de uma norma que vai garantir mais R$5 bilhões de investimentos no enfrentamento à violência contra a mulher e ao feminicídio.
8: Flávia Moraes
13: ressalta que as procuradorias da mulher das casas legislativas fortalecem a rede de apoio, proteção e acolhimento às vítimas de ameaças e violência. Ela cita a criação dessa instância de atuação na Assembleia do Estado de Goiás como passo importante para o combate ao feminicídio.
14: Justiça.
5: A Câmara determinou que o agressor pague pelo tratamento de saúde da vítima e agora o projeto está sendo analisado pelos senadores. A repórter Maria Neves tem os detalhes de como a cobrança será feita.
6: A Comissão de Constituição e Justiça da Câmara dos Deputados aprovou o projeto que obriga o agressor a pagar os tratamentos de saúde, inclusive mental, da mulher vítima de violência doméstica. O pagamento de tratamentos de saúde se estende também aos filhos do casal. Pelo texto aprovado, o juiz poderá inserir os custos com médicos, psicólogos e assistentes sociais no valor da pensão alimentícia devida à vítima pelo agressor. A deputada Laura Carneiro, do PSD do Rio de Janeiro, autora do projeto, lembra que hoje, normalmente, as vítimas de violência são acolhidas pelo Sistema Único de Saúde e pelo Sistema de Assistência Social com recursos públicos, o que ela considera injusto.
15: Hoje, quando uma mulher sofre violência doméstica, o Estado oferece atendimento de saúde e suporte psicológico. Isso é um direito, claro. No entanto, meu projeto estabelece uma regra de justiça. Quem deve pagar por esse tratamento é o agressor. O agressor passará a ter obrigação legal de ressarcir todos os custos do SUS e do sistema de assistência social. Não é justo que a sociedade inteira pague a conta de uma violência cometida por um indivíduo.
6: A redação aprovada foi proposta pela relatora na Comissão de Defesa dos Direitos da Mulher, deputada Sâmia Bonfim, do PSOL de São Paulo. No texto original, Laura Carneiro sugere a criação de uma pensão mensal para pagamento dos custos médicos da vítima de violência depois da conclusão do processo judicial. Essa obrigação não seria necessariamente considerada pensão alimentícia. O projeto inicial também prevê a prisão do agressor que não pagar a pensão devida para tratar as consequências da ofensa. Sâmia Bonfim, no entanto, lembra que a prisão por dívida é proibida no Brasil por meio da Convenção Americana de Direitos Humanos, incorporada à legislação brasileira com status constitucional. A única exceção a essa regra é a pensão alimentícia, que pode acarretar prisão do devedor inadimplente. Da Rádio Câmara de Brasília, Maria Neves.
14: Desenvolvimento Regional.
13: A Câmara aprovou o projeto de Ayrton Faleiro, do PT do Pará, que inclui como beneficiários de recursos de fundos constitucionais de incentivo regional os empreendimentos de economia criativa. Ele explica que o objetivo é estimular a produção sustentável e apoiar iniciativas ligadas à cultura e ao turismo.
16: Os fundos constitucionais eles foram aprovados aqui no Congresso para corrigir primeiro as desigualdades regionais entre Norte, Nordeste e Centro-Oeste, com o resto do Brasil, mas também para corrigir as desigualdades sociais. E com essa aprovação, virando lei, nós vamos ter então a oportunidade de famílias, associações e cooperativas buscar um financiamento e desenvolver essa sociobioeconomia que vai impulsionar o que nós podemos chamar dessa economia limpa e saudável.
5: Segundo Ayrton Faleiro, os fundos constitucionais têm como público prioritário as populações regionais, a exemplo das comunidades amazônicas. O deputado acredita que a nova legislação abre caminhos para conciliar o desenvolvimento econômico com a preservação ambiental.
14: Comissões.
13: A Comissão de Constituição e Justiça da Câmara concluiu no primeiro semestre uma série de votações, entre elas a redução da maioridade penal e o fim da escala 6-1.
5: A repórter Paula Bittar acompanhou o balanço das votações na comissão nesta primeira etapa do ano e tem os detalhes.
6: Fim da escala 6-1, redução da maioridade penal e mudança nas regras para a cobrança do IPVA estão entre as propostas aprovadas pela Comissão de Constituição e Justiça neste primeiro semestre de 2026. No último dia de votações, no primeiro semestre, o presidente da comissão, o deputado Leur Lomanto Júnior, do União da Bahia, apresentou um balanço dos trabalhos do colegiado. De acordo com os dados apresentados pelo presidente, a comissão aprovou neste semestre 1.089 proposições legislativas e ouviu em audiência pública 19 convidados entre especialistas, representantes de instituições públicas e da sociedade civil. O parlamentar ressaltou a aprovação de propostas de grande repercussão popular, como as propostas de emenda à Constituição que acabam com a escala de 6 dias de trabalho por 1 de descanso e a proposta que reduz a maioridade penal dos atuais 18 para 16 anos de idade. Leurlo Manto Júnior também citou a aprovação de medidas relacionadas à segurança pública, como a proposta que inclui as guardas ou polícias municipais e os agentes de trânsito entre os órgãos que compõem a segurança pública no país e ao sistema tributário, como a que altera os critérios de cobrança do IPVA.
14: Chegamos ao encerramento deste primeiro semestre legislativo com a certeza de que a Comissão de Constituição e Justiça e de Cidadania cumpriu, mais uma vez, o seu papel como a principal instância de controle da constitucionalidade, da juridicidade e da técnica legislativa da Câmara dos Deputados.
6: Outras propostas aprovadas pela CCJ neste semestre e citadas por Leurlo Manto Júnior foram a que proíbe a discriminação contra pessoas com transtorno do espectro autista, a que regulamenta o exercício da profissão de conservador restaurador de bens culturais e a que torna obrigatória a presença de um profissional de educação física em entidades formadoras de atletas e escolinhas de esportes. Da Rádio Câmara de Brasília, Paula Bittar.
3: Trabalho.
13: Reginaldo Lopes, do PT de Minas Gerais, autor da proposta que reduz a jornada de trabalho para 40 horas semanais, sem redução de salários, reforça a importância do fim da escala 6x1 e reitera que o Brasil já está preparado para esta nova realidade.
17: Nada justifica não terminar com essa escala. Ou seja, a economia brasileira, o país, estão preparados para o fim dessa escala. Nós queremos uma escala mais humanizada. Essa emenda constitucional é a maior reforma para 37,8 milhões de trabalhadores e trabalhadoras que vão ganhar mais um dia de descanso semanal remunerado. Serão 2 dias de descanso semanal remunerados, além da redução da jornada de 44 horas para 40 horas. Uma grande entrega que eu tenho alegria de ser o autor dessa proposição legislativa para garantir qualidade de vida para os brasileiros e brasileiras.
5: Reginaldo Lopes explica que o texto prevê regras especiais para setores como saúde, segurança e transporte e medidas de apoio para microempresas manterem os níveis de emprego. Mas antes de mudar o texto constitucional, a proposta ainda precisa ser aprovada pelo Senado.
3: Meio ambiente.
13: Comissão aprova projeto que reforça a redução das emissões poluentes do programa Mover. A repórter Júlia Lopes nos conta qual o ponto da proposta.
18: A Comissão de Ciência, Tecnologia e Inovação da Câmara aprovou uma proposta que inclui entre as diretrizes do programa Mover a redução das emissões de gases poluentes em veículos automotores. O programa Mobilidade Verde e Inovação, conhecido como Mover, foi sancionado pelo presidente Lula em 2024 e é voltado para apoiar a descarbonização dos veículos brasileiros, o desenvolvimento tecnológico de baixo carbono e ampliar a competitividade da indústria brasileira. Para o relator do projeto, deputado Davi Soares, do Podemos de São Paulo, a medida contribui para a redução de gases poluentes e se alinha com outros projetos do governo, como o programa Melhor Ar, do Ministério dos Transportes.
19: Entendemos que a alteração pretendida pelo projeto número 157/2025 é relevante na medida em que alinha as diretrizes do programa Mover às de outros programas do governo, colaborando de forma importante para a preservação e a qualidade do ar, com inquestionáveis benefícios para a saúde da população, particularmente aquela que vive em centros urbanos.
18: Os autores do projeto, a deputada Adriana Ventura e o deputado Ricardo Salles, ambos do Novo, de São Paulo, destacam que a transição para biocombustíveis, já prevista no programa Mover, não elimina totalmente os problemas relacionados às emissões. Eles lembram que os veículos movidos a etanol ou biodiesel continuam emitindo poluentes prejudiciais, como o monóxido de carbono. A proposta, que inclui a redução das emissões poluentes de veículos entre as diretrizes do programa Mover, deve seguir agora para análise na Comissão de Meio Ambiente. Da Rádio Câmara de Brasília, Júlia Lopes.
3: Consumidor.
5: O projeto em análise na Câmara estabelece que uma parte dos ingressos para jogos de futebol, shows e eventos culturais seja vendida em guichês físicos. Ao defender a proposta, Dr. Luiz Alvando, do PP de Mato Grosso do Sul, observa que a medida garante o acesso de pessoas que enfrentam dificuldades com plataformas digitais.
20: Normalmente, os ingressos, principalmente em partida de futebol, eles são disponibilizados na rede de internet. E, de uma maneira geral, as pessoas que não são hábeis no manejo da tecnologia, elas têm dificuldade de ter acesso a esses ingressos. Então, esse projeto ele visa deixar em aberto uma certa quantidade, uma certa porcentagem de ingressos para que as pessoas possam se dirigir ao guichê e comprar esses ingressos. Mecanismo de combate à compra automatizada em larga escala é uma prática que prejudica o consumidor comum.
2: De acordo com o Dr. Luiz Ovando, a iniciativa está respaldada no Código de Defesa do Consumidor e visa combater a ação abusiva de cambistas no ambiente virtual. Ele reforça que a medida traz mais transparência ao mercado de entretenimento e inclusão social.
5: Termina agora o Jornal Câmara dos Deputados, produzido pela Rádio Câmara, com trabalhos técnicos de Everson Urani e apresentação de José Carlos Andrade e Luciana Vieira. Uma boa noite para você.
2: Uma ótima noite. A Voz do Brasil volta amanhã.
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0: começando a partir de agora mais uma edição do Baú da Mix. É pra gente voltar no tempo e relembrar muita, muita música boa. E é o momento pra você participar também e concorrer ao Kit Mix com copo e squeeze pra você que é fã do melhor mix do Brasil que eu sei. Então participa agora, vem pelo WhatsApp da Mix, que é o 11 983 408 mil. Lá se manda nome completo com a hashtag Kit Mix. Depois, ó, só ficar aí na torcida, tá bom? A gente começa essa viagem no tempo indo pro ano de 1999. Phil Collins, You Be My Heart.
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0: Mix agora 10h22 e a Daido White Flag. São de 2003 aqui no baú da Mix. Lembrando, hein? 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Depois, ó, só ficar aí na torcida, tá bom? Seguindo com o baú, vamos com o Counting Crows de 2004, Accidentally in Love.
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de 1997, Back to You, aqui no baú, que vai até as 11 horas da noite, hein? 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Você que é fã do melhor mix do Brasil, então faz o seguinte, ó, pra concorrer facinho, vem pelo WhatsApp no 11 983 408 mil, manda lá mensagem lá com seu nome completo e a hashtag kit mix. Fácil demais, né? Então se inscreve, boa sorte, e a gente segue com o baú. Agora tem Nelly Furtado.

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0: Get What You Give, som de 1998, pra fechar muito bem, né? Essa edição do Baú da Mix dessa noite de terça-feira. Quem participou e ganhou o kit mix com copo squeeze foi a Vanessa Bernardes. O final do telefone da Vanessa é o 8853. Aí sim, Vanessa, parabéns. Aguarda que a equipe da Mix entre em contato com você, tá bom, Vanessa Bernardes?
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0: E tem novidade de música, e essa aqui é uma boa notícia, viu? Depois de uma pausa na carreira, o cantor João tá de volta, viu? De acordo com algumas informações, o artista deve fazer um mega evento para receber 15 mil pessoas no Vale do Anhangabaú, em São Paulo. Durante esse evento, deve acontecer aí uma grande audição do novo disco do cantor João, e esse momento deve acontecer entre as 2 da tarde e as 8 horas da noite, já no próximo domingo, viu? Ainda segundo as informações, esse evento do João para divulgar o novo disco vai contar com uma estrutura gigante, com direito a um palco enorme. Enquanto não são reveladas as informações oficiais, a Rádio Mix segue de olho em todas as novidades para você.
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9: 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Mix agora 11:06. Ótima noite pra você. Reta final já desta terça-feira, 21 de julho de 2026. E agora tem o mix acústico. E você já sabe, né? É hora da gente curtir aquelas versões desplugadas com a vibe que só a Mix traz pra você. Pra começar, tem Evanescence.
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1: Mix agora 11:25 e o Coldplay Trouble para fechar muito bem essa edição do Mix Acústico.
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Mix agora 11h43, o som do Oasis, Stop Crying Your Heart Out. Daqui a pouquinho, meia-noite, hein? Mais uma edição do No Break, 2 horas direto de muita música. Agora tem Post Malone.

0: Mix agora 1 pra meia-noite, o som da Isa, Caos e Sal. Daqui a pouquinho a gente volta com o No Break. 2 horas direto de muita música na Mix.
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4: Mix agora 00:02. Ótima noite pra você. Já estamos na quarta-feira, 22 de julho de 2026. Valeu pela sintonia. Bora agora com o No Break. Duas horas direto, muita música pra gente curtir. E você também pode participar, tá bom? Pedindo seu som no WhatsApp da Mix, que é o 11 983 408 mil. Você pede a sua música e não esquece, tá? Durante o programa você pede o seu som junto com a hashtag No Break. A gente começa com o Teddy Swims.
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0: Mix agora meia-noite 25, som da Lola Young Messi aqui pelo No Break. 2 horas direto de muita música na programação da Mix. Lembrando, ó, você pode pedir seu som, você pode participar pelo WhatsApp da Mix, que é o 11 983 408 mil. Pede a sua música usando a hashtag No Break. Agora tem Charlie Brown Jr. Mix.
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1: Mix agora 1:04, o som do Edu Ribeiro, de Mais Ninguém. Você tá curtindo 2 horas direto de muita música aqui, é o No Break. Lembrando, você pode pedir seu som, fica à vontade. Vem com a gente pelo WhatsApp da Mix, que é o 11 983 408 mil. Você pede a sua música com a hashtag No Break. Agora tem Imagine Dragons. 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

0: 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Mix agora 1:37, o som do Two Pack Changes. Continua, muita música na programação da Mix.
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0: Mais uma edição do No Break com o Pearl Jam, Soldier of Love.
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2: Mix 6 e 3, bom dia, uma ótima quarta-feira para você que está sintonizado em 98.3, está conectado com a gente pelo app da Rádio Mix Curitiba. E é claro, já tem aí salvo o nosso contatinho 998226669. Manda um alô pra gente aí, sumido, ô sumida. Pode mandar pix se quiser também, mentira.
3: Opa!
2: Gente. Mentira, é verdade. Milhão.
3: Manda sim.
2: Sua mensagem pra cá. Tá no trânsito, conta pra gente. Tem algum enrosco por aí, alguma obra? Quer alertar o coleguinha? A gente trabalha junto com você aqui na Rádio Mix e claro, né? Não só isso, a gente também tem prêmio pra você e logo, logo, William Sopa já vai dar a dica. Bom dia, Sopa.
3: Bom dia pra você também, bom dia pros nossos ouvintes, galera que tá começando o dia junto com a gente, galera que tá encerrando, fechando o turno, voltando pra casa. Muito bom dia a todos os guerreiros, madrugueiros, porteiros, motoristas de aplicativo, taxista, motorista de ambulância, o pessoal que tá sempre levando a gente na boleia também aí, Curitiba fora. Temos sim, temos presentes. Eu tô numa onda muito cultural, viu, Flávio?
2: É.
3: Eu tô num momento assim que eu quero que a galera adquira a cultura, porque...
2: Muito bom.
3: Isso é uma riqueza que ninguém rouba da gente,
2: mais
3: né?
2: Mais que isso, é um direito, né?
3: Isso.
2: Um direito à cultura.
3: E aí nós vamos ampliar ainda mais esse direito, porque o negócio é o seguinte, agora no sábado, no palco do Guairinha, tem... A peça Da Puberdade à Menopausa. Sabe com quem?
2: Com quem?
3: Com a Angela Dipp. Atriz, humorista, escritora. Ela é incrível, né? Ela que era do Castelo Rá-Tim-Bum. Então,
2: é.
3: A galera aí na faixa dos 30 e poucos, 30 e tantos, vai lembrar dela aí também na infância. E agora, falando para adultos também,
2: muito
3: né?
2: Muito legal. Guairinha, hein?
3: No Guairinha. Par de ingressos. Aliás, vamos fazer o seguinte. Nós temos... dois pares de ingressos hoje. Então teremos dois sorteados. A participação é muito simples. É para quem participar aqui durante o jornal. 998226669. Participe, interage dos nossos assuntos e manda aí a hashtag Cultura na Mix.
2: Isso aí. A gente está esperando a sua participação. E claro, tem muita informação, muita notícia. Tudo que é destaque aqui na capital, na região metropolitana, no nosso estado, no Brasil e no mundo... Tudo isso você fica sabendo a partir de agora aqui com a gente no Jornal da Mix.
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3: Site mostra onde encontrar soro contra picadas de animais peçonhentos.
2: E o Paraná avança com um projeto de fraldários acessíveis em locais de grande circulação.
3: Hospital Madalena Sofia ganha novo ambulatório e centro de imagem para pacientes do SUS.
2: E a capital recebe etapa do Circuito Paranaense de Skate Park.
3: Obra de drenagem acaba com alagamentos em Santa Felicidade.
2: Tudo isso e muito mais está no ar, o Jornal da Mix.
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2: Mix 6 e 10, você com a gente, 998226669, para concorrer ao presente que a gente tem hoje para você aqui, que o Sopa vai refrescar sua memória, de repente você já ainda tava meio que assim com o olho colado, sabe? Sabe aquela coisa que você fala, oi, onde eu tô?
3: Será que eu ouvi isso mesmo?
2: Que dia é hoje?
3: Ele falou o que ele falou?
2: Então a gente vai lembrar você.
3: Eu falei o que eu falei, sim, hein? Tem peça da puberdade à menopausa com a Angela Deep, atriz, humorista, fenômeno aí, que vai se apresentar no Guairinha neste sábado. E a gente não tem apenas um par, a gente tem dois pares de ingresso. Hoje a hashtag é Cultura na Mix. Você manda pra cá no 998226669. E aí, claro, né? Interage com a gente, manda aí, como a Flávia falou, né? Você tá no trânsito, encontrou dificuldade, congestionamento, acidente, trânsito parado, enfim. Manda sua dica aqui pra gente, que além de você contribuir com o jornal, você ajuda um monte de gente a não ficar presa no congestionamento junto com você.
2: É isso aí. E também tem o @mixcuritiba lá no Instagram, para você curtir muito conteúdo e também prêmios exclusivos do Digital. Participa com a gente, Mix 6 e 12.
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2: Vamos lá ver o que nos espera nessa quarta-feira. Ontem um calor, né? Que nossa, coisa boa.
3: Que delícia de
2: pois
3: dia.
2: É, mas aquele veranico, né, já estava aí com os dias contados. E um ciclone em formação no sul do Brasil e a passagem de uma frente fria aumentam a instabilidade no Paraná. Hoje, as chuvas devem ganhar intensidade nas regiões sul, oeste e centro do estado. O INMET prevê volumes de até 50 milímetros no sudoeste, com ventos entre 40 e 60 quilômetros por hora. Em Curitiba, a chuva deve chegar também já a partir de hoje e as temperaturas acabam caindo amanhã. E a máxima para amanhã, gente, é de 14 graus, é isso mesmo.
3: Tipo a mínima de hoje, né?
2: A mínima de hoje, então. Aí haja saúde, né? Por isso, muito cuidado. A hidratação é importantíssima nesse momento. Segundo o CIMEPAR, hoje, Curitiba amanheceu com 14 graus e pode chegar a 20 graus. Nesse momento, temos 16. Amanhã é que o bicho pega. Então, essa previsão aí inicial de máxima de 14 graus, tá? Amplitude térmica mínima, assim, a mínima de 12 e a máxima de 14, quer dizer, não muda muito.
3: Pra aquela pessoa que é xarope, tipo eu que reclamo, pô, mas a gente sai cheio de blusa, daí tem que tirar todas as blusas. Pode ficar tranquilo, vai andar cheio de blusa o dia inteiro, então.
2: E amanhã não tem esquema.
3: Pra aprender a não reclamar. Ontem eu estive acompanhando a situação do Rio Grande do Sul, as chuvas por lá foram bem intensas. É, mais de 50 municípios afetados, mais de 20 pessoas desabrigadas ou desalojadas. Prejuízo muito grande para os produtores rurais. Tem muita gente preocupada com essas chuvas que estão vindo na nossa direção. É. Só que aí o INMET e o CIMEPAR também, Clima Tempo, enfim, os institutos de meteorologia, MetSul, todos olhando essa situação. Essa chuva, gente, vai perder intensidade agora. Então, ela diminui no Rio Grande do Sul, mas infelizmente lá o estrago já está feito. Em Santa Catarina ainda chove um pouco mais forte, mas quando chegar aqui pra gente, não é pra ter medo de tornado, nada, não entre em desespero, vai chover, é fato, mas não vai ser tão forte assim, ainda bem, né?
2: Exatamente, a gente deseja, claro, né, que as previsões não se concretizem com esse volume tão grande, mas os institutos estão aí equipados com muita tecnologia para alertar. Então, muita atenção para essa previsão, né? Não é só a questão de colocar casaco, tirar casaco, a gente brinca, obviamente, com isso, mas é a questão de proteção. Então, lembrando que o site da Defesa Civil também tem informações bem importantes por lá. Mix 6 e 14.
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3: Passageiros de Colombo terão mudanças no transporte coletivo metropolitano, com a implantação da nova concessão da Agência de Assuntos Metropolitanos do Paraná, a AMEP. A AMEP é a antiga Comec, pessoal. A princípio, a alteração será na tradicional linha Colombo-SIC, que parou, acabou, não existe mais. Não é bem assim. Ela está renomeada, ganhou nome novo. Maracanã-Tiradentes.
2: Pois é, e segundo a AMEP, a mudança não representa redução na oferta de ônibus, nem perda de acesso ao centro da capital Curitiba, tá? A proposta é reorganizar a operação da principal linha metropolitana de Colombo dentro do novo modelo de concessão, mantendo a integração com a capital e adequando o sistema para a próxima etapa do transporte coletivo na região metropolitana, que é uma necessidade, né? Região metropolitana crescendo, Curitiba crescendo, e aí é necessário fazer esse tipo de mudança. Até quem não anda de ônibus conhece o Colombo SIC, né?
3: É, esse é um dos mais tradicionais.
2: Esse
3: nossos,
2: é quase,
3: né,
2: um ponto turístico da cidade.
3: Eu, né, acho que é o Colombo SIC e o Interbairros 2 são, assim, os queridinhos e os odiados ao mesmo tempo,
2: eles,
3: né?
2: Eles são. Então, a partir de agora, né, a partir dessa mudança, ele passa a se chamar Maracanã Tiradentes. Mix 6 e 16.
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2: E um trecho de Santa Felicidade, que sofria há anos com alagamentos, recebeu uma nova obra de drenagem. A intervenção substitui a tubulação da galeria de águas pluviais nas ruas Pedro Ferrari, Francisco Gulini, Jerônimo Muraro, até a ligação com uma galeria maior na esquina com a rua Mozart Correia de Souza Pinto.
3: Ao todo foram implantados 220 metros de tubulação com 1 metro de diâmetro, que amplia muito a capacidade de escoamento da água da chuva. Essa obra também inclui recomposição do asfalto, revitalização de calçadas, rampas de acessibilidade e um novo trecho de ciclovia também ali na região, trazendo mais segurança para moradores, pedestres, ciclistas e moradores.
2: Mix 6 e 17.
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2: Shoppings, supermercados, cinemas, estádios, ginásios e casas de show poderão ser obrigados a instalar fraudários acessíveis aqui no Paraná. A proposta avança na Assembleia Legislativa e prevê espaços adaptados para atender crianças, idosos e também pessoas com deficiência.
3: É isso, e o projeto determina uma estrutura com acesso para cadeirantes, bancada ou maca adequada também para adultos, lavatório e equipamentos para higienização das mãos. Em caso de descumprimento, a multa pode variar de cerca de 15 mil a 45 mil reais.
2: Mix 6 e 18.
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4: A escoliose é a principal deformidade da coluna em crianças e adolescentes e atinge entre 2 e 3% da população. O problema costuma evoluir de forma silenciosa, principalmente durante o estirão de crescimento, e muitas vezes só é percebido quando a curvatura da coluna já está mais acentuada. Mas será que má postura, mochila pesada ou uso excessivo do celular podem causar escoliose? Quais são os sinais de alerta que pais e responsáveis devem observar? Vamos esclarecer os principais mitos e verdades sobre a doença e entender por que o diagnóstico precoce faz toda a diferença no tratamento. Dr. Luiz Miller, especialista do Serviço de Ortopedia do Hospital Pequeno Príncipe, responde algumas perguntas. Doutor, o que é a escoliose e por que ela é considerada a principal deformidade da coluna em crianças e adolescentes?
6: A escoliose é um desvio na coluna quando a gente olha ela de frente ou de costas. Então a coluna deveria ser uma linha reta e a gente vê ela fazendo uma curva, geralmente como um C ou como um S. Ela é a principal deformidade em crianças e adolescentes pela prevalência, ela é a mais comum. Em torno de 2 a 3% das crianças e adolescentes podem desenvolver uma deformidade como essa.
4: E por que a escoliose costuma passar despercebida nas fases iniciais e quais sinais os pais devem observar no dia a dia?
6: As escoliose geralmente passam despercebidas no início porque elas não surgem como uma deformidade grave. As crianças, adolescentes, na grande maioria das vezes, elas não têm uma deformidade e elas começam a desenvolver, ou seja, a coluna começa a entortar, na maioria das vezes, durante a adolescência, logo ali perto do estirão do crescimento. Então, aí com 11, 12 anos, 10 anos, às vezes, a coluna começa a entortar e isso vai acontecendo de uma forma gradual, ou seja, no início a curva é muito pequena. E isso é bem na época em que os adolescentes começam a ficar um pouco mais restritos de mostrar o corpo dos pais e por isso que geralmente isso passa desapercebido nos primeiros momentos.
4: Doutor Luiz, é verdade que má postura, uso de celular ou mochilas pesadas podem causar escoliose? O que a ciência já sabe sobre as causas da doença?
6: Esse é um dos mitos mais comuns na nossa área. A má postura, o uso de celular e mochilas pesadas, elas não causam deformidade. Eles causam, sim, problemas na coluna. A má postura causa um problema estético, causa dor, causa, às vezes, até dificuldade para depois corrigir isso mais para frente. Então, é importante a gente cuidar disso com toda certeza. Mas isso não causa escoliose. Escoliose tem outras causas. A maioria das vezes são causas que a gente chama de idiopática, que a gente não sabe exatamente qual é a causa ainda. Mas a gente já sabe que a gente vai descobrir logo uma doença genética associada a isso. Mas tem outras escoliosas também. Escoliose congênita, em assim, que o paciente nasce com uma má formação nas vértebras e com o crescimento isso vai desenvolvendo uma escoliose. Tem as escolioses neuromusculares, que são pacientes que têm outras doenças de base, muitas vezes são cadeirantes, não caminham e eles desenvolvem a escoliose, né, durante a infância e adolescência, e pacientes com outras doenças, outras síndromes que têm escoliose associada.
4: E qual a importância do diagnóstico precoce e como isso influencia diretamente nas opções de tratamento e na necessidade de cirurgia?
6: O diagnóstico precoce é muito importante no tratamento da escoliose. Muitas vezes, quando a gente faz o diagnóstico cedo, a gente consegue tratar de forma conservadora. Né? Às vezes, quando a gente pega uma escoliose com um paciente mais jovem, com uma curva menor, a gente consegue, com o uso do colete, principalmente, com outras atividades, evitar a progressão, evitar que essa curva vá piorando a ponto de a gente precisar de uma cirurgia. Né? Então, o diagnóstico precoce é muito importante. E por isso que a gente levanta tanto essa questão da conscientização dos pais e dos adolescentes sobre as deformidades e para a gente levar logo isso para um especialista para que seja feito o diagnóstico e, consequentemente, iniciar o tratamento.
4: Para a gente finalizar, doutor, em quais casos a cirurgia é indicada e quais podem ser as consequências da escoliose quando ela evolui sem tratamento?
6: Nos casos em que tem uma progressão da curva até um grau que a gente considera grande, ou seja, maior do que 45, 50 graus na maioria dos casos, a gente sabe que mesmo depois do crescimento, mesmo depois do final do crescimento dos adolescentes, essa deformidade vai continuar piorando. Dessa forma, a gente não tem outra saída a não ser fazer a cirurgia. Então, em primeiro lugar, a gente impede que a escoliose continue progredindo e, uma vez que a gente vai fazer a cirurgia, a gente corrige essa deformidade ao máximo. Quando a gente não tem essa correção, o paciente termina o crescimento e ela vai continuar progredindo de uma forma mais lenta, mas progressivamente ao longo do crescimento. E em casos mais graves, isso pode até afetar a capacidade respiratória do paciente, diminuindo a capacidade física, ou seja, o paciente tendo falta de ar, isso até fazendo uma insuficiência cardíaca. Além, claro, do impacto estético de uma deformidade grande como essa.
2: 23.
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3: Olha só, pacientes atendidos pelo Hospital Santa Madalena Sofia, aqui em Curitiba, passam a contar com um novo ambulatório e um centro de diagnóstico por imagem. A estrutura vai oferecer exames como raio-x, ultrassonografia, ressonância magnética e tomografia.
2: As novas alas ampliam o suporte aos atendimentos do hospital, que presta serviço complementar ao SUS. O atendimento no centro de imagens deve começar no dia 27 de julho. A unidade é referência em especialidades como otorrinolaringologia, ortopedia, cirurgia vascular, geral, clínica médica e também odontologia. Mix 624.
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2: E atenção, gente, porque a campanha do Agasalho 2026 já arrecadou 150 mil peças desde maio. Mas a Fundação de Ação Social faz um chamado especial para doação de roupas masculinas, principalmente de adultos. Até agora, a maior parte das doações são de peças femininas, com quase 50 mil itens, seguida por roupas infantis, com 30 mil, e masculinas, com apenas 28 mil itens doados.
3: É, e roupa masculina é um terror, porque a gente tem o hábito de usar até ela gastar, até o último fio.
2: Até ela pedir socorro.
3: Até ela apodrecer. Então, essas doações, gente, podem incluir calçados, roupas, também cobertores, itens de cama, mesa e banho são importantes também, tá? Que são destinados às famílias em situação de vulnerabilidade social. É uma campanha que conta com 334 postos de coleta, 290 abertos ao público e também terá drive-thru solidários na regional Boa Vista, no próximo dia 25, Tatuquara, dia 8 de agosto, Boqueirão, 15 de agosto, Portão, 22 de agosto, Matriz, dia 12 de setembro. E vou falar, viu, Flávia? Quero lembrar que pessoal que cola aqui na Mix, vem buscar prêmio, vem buscar presente, também pode trazer doação, deixar aqui e periga até ganhar uns presentinhos nossos aí, viu?
2: É isso mesmo, então participa aí com a gente também, doando, né, uma peça, não só roupas, como bem o Sopa falou, mas itens, né, necessários aí de banho, cama, cobertor, lençol, par de meia, tá valendo. E não esqueça também que se você tiver peças aí masculinas, dá uma atenção especial para esses itens. Mix 626.
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2: E a pista da Love City em Curitiba recebe neste domingo, dia 26, a segunda etapa do Circuito Paranaense de Skate Park. A competição vai reunir atletas de vários municípios em busca de pontos no ranking estadual.
3: O evento é aberto ao público, aí você que gosta de skate, a criançada também. A organização é da Associação Paranaense de Skate Park, com homologação da Federação de Skate do Paraná e da Confederação Brasileira de Skate. A proposta é fortalecer a modalidade no estado, revelar novos talentos e integrar atletas, entidades esportivas e comunidades aqui na cidade, que é a capital do skate, sim, viu? A galera de São Paulo que me desculpe, mas os melhores saem daqui sempre.
2: Tá? Só gente boa, né?
3: Só fera.
2: 6h27.
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2: E o 4º Festival da Palavra de Curitiba vai acontecer de 5 a 9 de agosto e vai ter mais de 20 oficinas e minicursos voltados à literatura, escrita criativa, ilustração, mediação de leitura e roteiro para cinema.
3: É isso, ó. A programação vem com atividades em espaços como Cine Passeio, por exemplo. Vai ter também nas Casas da Leitura, Biblioteca da S. Ribeiro, Palácio Belvedere, Biblioteca Pública do Paraná. A programação completa e também as inscrições estão disponíveis no site festivaldapalavra.curitiba.pr.gov.br. Pesquisa aí Festival da Palavra Curitiba que você vai encontrar o site também. Facinho.
2: Muito legal. Quarto festival já da Palavra de Curitiba, então participe. Mix 6:27. A gente vai fazer um rápido intervalo nessa manhã de quarta-feira, você sintonizado aqui no Jornal da Mix, lembrando que a gente tem a página Jornal da Mix Curitiba lá no Spotify, onde você encontra os materiais dos nossos colunistas, as entrevistas, pode compartilhar, fique à vontade. E também, né, você conectado com a gente no @MixCuritiba, participando por lá do nosso Instagram, vendo os nossos conteúdos, que são feitos com muito carinho para você, e participando também dos prêmios, dos sorteios do Digital. E tem sorteio aqui também nessa manhã.
3: 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Manda para cá a hashtag Cultura na Mix. Pronto, tá concorrendo. 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
2: Isso aí, vamos pro intervalo e voltamos já.
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10: O carro usado é o novo carro popular do mercado brasileiro e discussão é muito curiosa porque carros zero quilômetro se tornaram muito caros. 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

0: A gente segue juntos até às 8 da manhã, você conectado também pelo app da Rádio Mix Curitiba. E as principais notícias aqui de Curitiba, do nosso estado, do Brasil, do mundo. E logo, logo, o nosso colunista, professor Christian Capellini, com o Mix Tecnologia. Mix 6:35.
1: Saúde!
0: E atenção, porque essa informação é bem importante, tá? O site sorujá.com.br reúne endereços de hospitais de referência para atendimento com soro contra picadas de animais venenosos, os peçonhentos. A plataforma Sorujá usa dados do Ministério da Saúde e a localização do celular para indicar a unidade mais próxima em caso de acidentes com escorpiões, cobras, aranhas e outros animais. No Paraná, os casos de picadas de escorpião, por exemplo, acredite se quiser, passa de 5 mil, passou de 5 mil em 2025, com 3 mortes registradas no Norte Pioneiro.
2: Você sabe, quando eu era mais novo, o escorpião era coisa de filme, o escorpião rei, coisa do deserto e tal, mas não, é uma realidade nossa aqui. E a orientação para você que eventualmente passar por uma picada, ah, é aranha, não sei se é venenosa ou não, se você puder, inclusive, recolher o bichinho que te picou e levar junto com você para a unidade de saúde, é importante para eles identificarem e saberem qual soro te aplicar. Busca atendimento médico o mais rápido possível, tá? Não existe aquele negócio de botar a boca, chupar o veneno e cuspir.
0: Isso é contraindicado, inclusive.
2: É, nada disso, tá? Vai, busca atendimento médico. O alerta de acidentes com escorpiões, cobras, lagartas elétricas, aquela que você encosta sem querer e dá ruim. É, bicho cabeludo. Abelhas, aranhas. No litoral tem as águas-vivas, as caravelas também. Então, em qualquer dessas situações, vai, busca um atendimento médico. Na dúvida, um bicho te ferrou, picou em casa?
0: Vai.
2: Começou a inchar? Não importa, vai, na dúvida.
0: Até porque tem os alérgicos, né?
2: É isso.
0: E a atenção especial às crianças, tá? Porque corpinho menor, o veneno é mais potente. Uhum. Então, não dê bobeira. E, claro, manter quintal limpo, né? Não vestir roupa, assim, tirou do armário, já veste. Não, dá uma olhadinha, dá aquela
2: bate a toalha,
0: sacudida básica, roupa de cama, pra ficar atento aí, porque é muito perigoso. Mix 6:37.
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0: E tá chegando aqui o nosso Mix Tecnologia, professor Christian Capellini. Bom dia.
3: Bom dia, Flávia. Aquela saudade que doía no lado esquerdo do peito.
0: Nossa, ainda bem que ele não era do direito, né?
2: Mas é um mentiroso, né?
0: Não, nem fica vermelho, nem treme a cara, né?
3: Não, a gente fica envergonhado, mas é 2 segundinhos.
2: A gente não dá dois,
0: né? Aliás, mandar um abraço pra Mayra lá, minha conterrânea, Toledo, Paraná. Você estava por lá, né?
3: Isso, eu estava passando um tempo lá no interior, estava comendo aquelas comidas gostosas.
0: Tomando mate
3: no lago.
0: Isso aí, né? Quem não conhece Toledo, conhece. Tá, uma cidade
3: isso,
0: muito...
3: Nene.
0: Não porque eu nasci lá, Nene, mas é uma cidade muito gostosa.
2: Toledo é incrível.
0: É um povo muito querido,
3: sim,
0: né?
3: Sim, sensacional.
0: Bom, feito o nosso agrado.
3: Isso, do agrado matinal de quarta-feira. Né? Vamos lá, bom dia,
0: agora,
3: Duda, bom dia, Will.
0: O nosso tema de hoje, com convidada especial.
3: Isso, hoje temos uma convidada especialíssima, fazia um tempão que eu não falava com essa mulher, e nós vamos conversar hoje com Manuela Tagliaferro, já vou apresentar ela direitinho, nós vamos falar sobre o uso da inteligência artificial no IAD. Então, na educação, todo mundo sabe que eu adoro conversar sobre educação, trabalho na Comportalmente, trabalho com educação desde que me conheço por gente que fala alguma coisa direita. Então, gosto muito, já troquei muito figurinha. Só nesse cafezinho antes aqui de entrar, eu já aprendi um monte de coisa aqui. Então, a gente vai conversar sobre o uso da inteligência artificial, de inovação de maneira geral, para tanto a parte que é de organização ali da parte educacional do IAD, quanto da parte de aluno, né? Como é que faz para aprender? O que a inteligência artificial acabou mudando na maneira de você estudar à distância? Porque quando você estuda à distância, sempre tem alguns estigmas, né? Graças a Deus, muita coisa já caiu por terra, mas as pessoas sempre ficam pensando, pá, mas e a falta dessa integração com as pessoas? Ou será que eu vou me sentir meio sozinho, estudando? Como é que é feito? É o professor que está criando aquele material? Ou é uma inteligência artificial? Ou eu estou conversando com o professor, estou conversando com o Maia? Então, existe um monte...

0: monte de pontos de interrogação nesse processo de você ser um aluno de educação à distância. Então, a ideia aqui é que a gente desbrave o que as grandes instituições estão utilizando. Então, a Manuela, ela é diretora de planejamento acadêmico de graduação EAD na PUC Paraná, e eu já trabalho com ela, já trabalhei com ela há um bom tempo atrás, e ela vai responder essas dúvidas. Então, você ouvinte que tem dúvidas, você que é aluno de EAD e tem dúvidas de como é esse processo ou como poderia fazer para que você aproveitasse melhor o seu curso de EAD com inteligência artificial, essa é a hora de você aproveitar a Manu aqui para mandar perguntas para ela. Mas deixa eu deixar a Manu falar um pouquinho, que já falei demais. Manu, seja muito bem-vinda. Fiz mais um amigo acordar de madrugada. Eu fico contente.
1: Não, ele é muito querido, né, Manuela?
2: Bom dia, bom dia. Obrigada aí pela apresentação. Vamos aí tirar todas as dúvidas dos ouvintes.
0: Uhum. Vamos, e eles gostam de mandar dúvida. Vamos ver aqui. Antes, vamos entrar no bloco perguntas. Perguntas dos ouvintes. Então, eu queria saber de você se em algum momento você já entrou num curso à distância, isso pode ser um curso de pós-graduação, uma graduação ou até um curso livre, e sentiu falta ali de ter um professor para tirar dúvida ou para trocar uma ideia sobre algum assunto. Se já aconteceu isso com você, por favor, manda para nós aí nos nossos canais, manda dúvidas também para a Manu, que ela está aqui para ser sabatinada de perguntas. Vamos lá então para a primeira. Vou fazer a minha primeira pergunta. Passa. Aqui para ela. Daí, daqui a pouco a gente já vê dos ouvintes. Manu, primeiro, seja bem-vinda aqui. Eu queria que você falasse um pouquinho, porque uma grande dor que os alunos têm para estudar EAD é a parte de respostas e interação que eles têm com professores. Às vezes é no final de semana que ele está estudando, e às vezes por ser EAD ele imagina que vai ter tudo respondido na hora, mas também muitas vezes não é assim. Como é que vocês trabalham na PUC e como é que você enxerga essa ideia de você conseguir acolher o aluno e fazer com que ele tenha esse sentimento o menor tempo possível? Como é que vocês encaram isso?
2: Bom, nós estamos com um planejamento aí bastante extensivo para iniciar o ano de 2027 com os estudantes, tendo a oportunidade de ter um assistente de ensino. O nosso Edu, ele tem essa característica de olhar diretamente para o material didático que é elaborado para o estudante e tirar as dúvidas do estudante 24/7. Então, e a gente, né, sempre discute com os alunos a modalidade à distância, que ele tem à disposição todo o ambiente virtual para estudar 24 horas por dia, 7 dias da semana. Então, a flexibilidade que o EAD proporciona, também tem que utilizar a IA para que isso corrobore com a aprendizagem dele. Então, se ele quer estudar de manhã, se ele quer estudar à tarde, se ele quer estudar de madrugada, ele ter um assistente de ensino que possa sanar as dúvidas dele a qualquer momento. Obviamente, nós também temos os professores regentes que atuam no atendimento do estudante. Temos um tempo bastante ágil de atendimento, porém, não no mesmo tempo que o estudante resolveu estudar na madrugada, né?
0: Sim,
2: então,
0: sim.
2: O atendimento humano, ele jamais será substituído, muito pelo contrário. A gente está utilizando os professores, trabalhando com os professores para tirar o melhor, né? Então, as discussões, as aulas práticas, a aplicabilidade do conteúdo, a interação humana no dia a dia, ela volta para os momentos síncronos, mas o assistente de IA está à disposição para tirar aquela dúvida, às vezes, tola, ou também a dúvida até mais complexa e ajudar numa programação, estamos falando de IA, né? Também em todas as áreas de tecnologia, o estudante ter esse assistente de ensino para apoiar 24/7. Essa é a realidade. E com isso também reforçar ele ter um apoio ali para que ele possa melhorar a aprendizagem dele, porque ele também pode, a partir da IA, gerar perguntas, gerar dúvidas, né? Será que eu realmente estou indo no caminho certo? Será que eu estou aprendendo o que eu realmente deveria? Estou contribuindo para o meu perfil de egresso? Então, ele tem essa possibilidade de troca com a própria IA. E sendo uma IA fechada, né, dentro do material didático do curso, ele não está sujeito a sofrer com as IAs que estão ao entorno, né? Não vai pesquisar em qualquer outra fonte, ela vai estar centralizada no material dele.
0: Entendi. Cara.
1: O que é bem importante,
0: sim,
1: né? Não sair buscando fontes aleatórias, né, professor? Essa
3: É uma grande questão aí dos estudantes, né? E agora, onde eu procuro? Isso é bem legal saber.
0: Sim, bem, porque... E até vem de encontro a minha segunda pergunta, Manu, que é a seguinte. Eu fico imaginando isso tanto para presente quanto para futuro. Eu também trabalho numa instituição que trabalha com IAD, que trabalha com inteligência artificial, e a gente sempre tenta prever um pouco do futuro para que a gente consiga se adaptar o mais rápido possível. Uma coisa que eu fico pensando é o seguinte, hoje com o acesso a um ChatGPT, um Cloud, um Gemini e tal, existe uma pseudo concorrência, vamos assim dizer, com cursos à distância, porque teoricamente você consegue aprender muita coisa com as inteligências artificiais e tal, e a gente tem toda uma necessidade, até muito mais hoje em dia, de curadoria. Eu tenho usado bastante, inclusive, essa palavra, para que a gente consiga dar uma cara diferenciada para os cursos de IAD, para o aprendizado dos alunos e tudo mais. Como é que a inteligência artificial tem ajudado e como é que você enxerga esse uso da inteligência artificial para que ela ajude a criação, ajude na curadoria e ajude a criar mecanismos diferenciados que sejam mais interessantes para o aluno aprender nos cursos de educação à distância do que ele ir diretamente numa IA geral ou alguma coisa assim? Como é que você vê essa relação entre essas duas coisas e essa pseudo-concorrência, assim?
2: Ah, não vejo concorrência, não. Isso, a curadoria é a palavra-chave. Né? Quando o aluno busca uma graduação, um curso universitário, ele está direcionado a uma temática, né? E ali ele vai passar por um longo tempo tendo um embasamento, né, consistente para o desenvolvimento de uma carreira. Então, quando a gente trabalha com os professores autores, eles de fato fazem essa curadoria em diferentes fontes, né, em diferentes materiais, e também, obviamente, utilizam o IA para isso, e também para construções de partes mais técnicas, né? O tempo de estruturação de um plano de ensino, ele pode ser apoiado pelo desenvolvimento, pelo uso de IA, e vai entregar de forma mais ágil toda a estrutura que o professor precisa ali no planejamento. Construção de atividades, construção de questões. Então, a IA vem com uma forte base para ajudar o professor nessa construção. Mas ele é o detentor dessa estrutura toda, é ele quem tem que organizar, ele tem que planejar e entregar o que, de fato, prevê aquele curso, aquela estrutura de graduação, né, entre os vários cursos aí que a gente oferece.
0: Perfeito. Então, aí é legal, né, Flávio? Porque já faz um ano e pouco que a gente tem falado sobre isso. Sobre usar a IA como uma ferramenta de auxílio ao humano para fazer um trabalho melhor. E não usar a IA para substituir o humano fazendo aquela tarefa, né? Então, isso vai bem no encontro. O Will já levantou a mão aqui. Já.
4: Opa!
0: Temos perguntas?
4: Temos uma pergunta aqui, uma participação. Quem manda a pergunta é Rafael. Ele falou assim: como vocês se sentem no mercado da educação com relação a EAD e inteligência artificial, que são dois pontos polêmicos, inclusive dentro da própria academia?
0: Perfeita pergunta, hein, Rafael? Muito obrigado. Eu vou deixar a Manu responder. Qualquer coisa, eu falo um pouquinho também.
2: Eu acho que o ponto-chave aqui é a gente formar profissionais que saibam... O EAD é o formato pelo qual ele optou em estudar, mas a nossa preocupação está muito em formar esses profissionais para o uso adequado da IA, né? Não tem como fugir disso. Quase todos aqui, né, são da época da Barça. Quem ainda fez cópia da Barça?
0: Sim, Delta,
2: né?
0: Júnior, Delta Universal, Barça.
2: Obviamente, né? Guardadas devidas proporções,
0: a gente,
2: né?
0: Na verdade, desculpa, deixa eu fazer um parênteses. Uhum. Não sei se vocês eram assim com vocês. As classes sociais eram divididas em quem tinha né? Quem não tinha, quem tinha Delta Júnior era mais ou menos, Delta Universal já era uma pessoa. Quem tinha Barça, daí eu tinha um amigo que tinha Barça, eu adorava ir na casa dele.
4: Eu já peguei muito
0: outro
4: Google
0: nível.
4: Já.
0: Qual?
4: Eu já peguei muito Google.
0: Google?
2: Também.
4: Porque quando eu entrei na faculdade era 2007, não parece, mas
0: caramba.
4: Eu só tô cansado.
2: Me senti mal agora.
0: Flávia, me ajude, pelo amor de Deus.
4: Eu rodei sem óleo.
3: Eu tô sem palavras aqui. Porque só sou eu, velho. Eu salvei o meu TCC naquele disquete...
0: Ah, de 5 1/4.
3: Aquele molinho,
0: o
3: sabe?
0: O molinho, é.
3: E, obviamente, ele
4: de
3: deu...
4: De papel, né?
0: De 5 1/4, é. Eu cheguei a usar o de 9 polegadas.
3: Deu tudo errado e a gente foi à mão mesmo. Então, meu TCC foi metade digitado e metade à mão.
4: É que eu rodei sem óleo muito tempo, mas eu sou 8 9.
0: Eu não ia falar isso, viu? Mas eu acho que depois a Duda até ela pode filmar para os ouvintes entenderem isso que você falou.
4: Não, é por isso que eu gosto daqui. Não tem câmera,
0: é rádio. Tá bom, e eu acabei... Fazendo um parênteses enorme, desculpa aí, Manu, continue.
2: E aí, qual que é o ponto-chave, né? Como utilizar, como foi o seu processo de utilização do Google, né? É claro, a gente está vivendo uma mudança que é bem radical em relação ao Google, à Barça, mas o ponto-chave é como fazer esse uso ético, né? Como utilizar a IA de forma adequada e curada, né, inteligente, para melhorar a sua qualidade de vida, para melhorar o seu processo acadêmico de estudo, para melhorar a sua profissão, seu trabalho de forma geral. Então, a nossa preocupação está muito voltada a formar esses profissionais para o uso de IA. Independente até do modelo de ensino. A gente está falando do EAD, mas para o presencial também, né? O enfoque é esse. Esse é o ponto-chave.
3: Ó, aqui tem mais uma pergunta aqui. Posso?
0: Ó, prega fumo.
3: A Bárbara falou assim... Uma IA consegue explicar uma matéria de formas diferentes até eu entender ou ela dá sempre a resposta padrão que está programada?
0: Ah, eu já vou passar para a Manu, mas eu já vou fazer um spoiler que, Bárbara, para mim consegue. Eu sou xarope, eu não entendi, eu não entendi de novo.
3: Explique, até eu entendi. Eu nunca vou esquecer um dos primeiros episódios, explique como se fosse uma criança de 8 anos. De 8 anos.
4: Eu sempre uso essa tática sempre e funciona muito.
0: É, eu às vezes baixo de 8 para 6, daí dá uma melhorada no negócio. Manda lá, Manu, o que você acha disso?
2: Mas sim, a IA pode te ajudar a explicar de diferentes formas, né? É, criar diferentes recursos também. O ponto-chave aqui, utilizando no curso de graduação, é o que eu mencionei, né? Está direcionado àquele tema para que ela não fuja, para que ela não crie conteúdos que não estão adequados, ou errados, ou fontes que não estão curadas. Mas ela consegue fazer essa distinção. Então, se eu estou estudando uma determinada parte do material didático, aquilo está muito complexo, né? Crie uma estrutura, um roteiro para que eu compreenda melhor. Faça um mapa mental dessas informações para que eu consiga aprender. Crie várias questões para que eu possa, de múltipla escolha, para que eu possa responder e entender se eu estou acompanhando. Então, cada um aprende de uma forma, né? Então, essa estrutura também é facilitada. Não é uma dúvida, né? Estou com dúvida, não entendi o conceito tal. Ok, ela vai resolver isso, mas a ideia de IA é de fato ir além. Então, como que eu posso estruturar aquele material para facilitar a minha aprendizagem? Eu acho que a IA foi agora, de verdade, é o único momento em que a gente consegue entrar numa aprendizagem adaptativa, de fato. Muito se tentou fazer, Christian deve ter aí vários históricos, né? Uhum. Muito a gente tentou aí há 20 anos tentar fazer aprendizagem adaptativa, mas ela sempre foi muito cara. A gente não conseguia atender, de fato, a diversos públicos, porque se um estudante já está no nível A de conhecimento, eu não conseguia ramificar essa aprendizagem. A IA hoje proporciona isso. Então, se eu já tenho até um determinado conhecimento prévio, a gente recebe muitos alunos de segunda graduação, em que, obviamente, tem uma análise ali de disciplinas que ele pode dispensar, mas tem outras que a vivência, o conhecimento prévio dele de diferentes outras fontes substituem. Ele pode passar essa fase, né? E agora a IA vai ajudar a isso. Então, eu já entendo sobre isso, eu quero que você aprofunde daqui para frente. Eu quero que você crie um material, um mapa mental daqui para frente. Então, essas possibilidades, de fato, trazem a aprendizagem adaptativa, é o cenário que a gente vive aí daqui para frente.
3: É isso, ela está entre nós, né? Não adianta querer fugir disso, né? É aquilo que o Cris sempre bate, né, Cris? Você tem que aprender a usar, não tem que evitar ela, achar que está trapaceando. Você tem que aprender a usar.
0: É bem isso mesmo, né?
3: E ponto final.
0: Excelente, excelente. Então, deixa eu aproveitar. Tem mais perguntas? Não, por enquanto
4: de ouvintes, não.
0: Ainda não.
4: A única questão, eu fiquei com um ponto, é a questão do uso da IA na academia, no EAD. Como que vocês da academia regulam quando que o aluno tá ou não tá usando a IA para daí sim, literalmente, trapacear, né? Que é o termo que a Flávia usou. Porque o que tem de sistema por aí que entrega a resposta pronta. Uhum. Você encontra o questionário, o mesmo questionário de perguntas do curso está respondido em algumas ferramentas por aí afora, né?
0: Sim.
4: E aí, como é que lida? É uma questão ética acima de tudo,
2: sim,
4: né?
0: Ah, legal.
2: Eu acho que o primeiro ponto é criar uma política muito clara de quais são as regras do jogo, né? E isso a gente fez agora, né, no decorrer aí dos últimos anos, é algo que a gente vem trabalhando. Um outro ponto que traz, a gente também atua num mercado regulado. Então, o Ministério da Educação também está trabalhando muito nessa perspectiva para colaborar com, né, dentro do ensino superior, na educação básica também. E aí algumas amarras voltaram a aparecer, como, por exemplo, a avaliação presencial no final de cada disciplina, em que o aluno, de fato, vem para a universidade e resolve a sua prova discursiva sobre aquela disciplina. Então, é um mal, aspas, necessário? Eu tenho algumas, né, divergências aí, mas é uma regra que o próprio Ministério da Educação impôs a todas as universidades, olhando para esse novo contexto, né? Dentro do dia a dia, a gente trabalha com muitos, faz várias atividades, né, de trabalho discursivo, etc. E essa troca entre aluno, estudante, estudante e professor, nos momentos síncronos, também corrobora para que o aluno caia na real, no sentido de: o ChatGPT pode fazer tudo por mim, entre aspas, né? Qualquer outra IA, tô dando exemplo de uma, pode fazer tudo por mim, mas de fato eu estou conseguindo aplicar isso no meu dia a dia? Eu estou aprendendo para levar isso para a minha carreira? Realmente eu posso resolver uma parte, mas na prática a situação acaba sendo diferente. Então, essa discussão, esses momentos síncronos de troca com os estudantes, momentos ao vivo para ele aplicar essa aprendizagem, é o que vem corroborando para esse caminho ético do uso da tecnologia que está posta, né?
0: Olha, eu vou dar uma palhinha aqui também. Pô, sensacional o que a Manu falou, né? Porque a gente tem que, no final das contas, a gente tem que mudar o modelo de avaliação, né? Eu recebi desde 2023, parece que foi ontem, né? Mas eu recebi já dezenas e dezenas de professores, tanto aqui na rádio quanto na universidade, quando eu atendia em relação à inteligência artificial. E os professores chegavam: Cris, pelo amor de Deus, me lembro em 2023, né? Com o ChatGPT estourando, aquela coisa. Cris, como é que eu faço? Porque eu passei uma avaliação, olha, eu tenho certeza que esse aluno não ia ser capaz de fazer isso, e me entregou, como é que eu faço agora? Que o cara entregou um negócio lindo e tal, e ele fez errado, né? Sempre dizia, o aluno fez errado. A resposta que eu dava para os professores já de cara, e eu, pô, amei viver nesse momento, eu sempre falava para eles, falava, cara, na verdade, tudo bem que o aluno fez errado, mas o senhor fez errado também, porque isso não é mais jeito de avaliar. Você passar um trabalho, um projeto, falar, faz aí 20 páginas, faz 10 páginas escrito e tal, e depois você lê o que o aluno escreveu, isso não faz mais sentido, já há décadas não faz mais sentido. Então é como a Manu falou, a ideia é que você consiga, ele usando inteligência artificial, usando a galinha, o vizinho, o pai, ou sei lá quem, para ensinar ele a fazer os negócios, não importa o meio pelo qual ele aprendeu. Você tem que avaliar o aprendizado, se ele realmente, que nem a Manu falou, consegue colocar em prática aquilo, e momentos síncronos presenciais muitas vezes são necessários para isso, ou no mínimo síncronos, para você entender se ele realmente aprendeu. E se ele não aprendeu, as pessoas têm o costume de achar, pô, mas a reprovação é ruim, ou às vezes tirou uma nota baixa, é ruim. Não, o processo que a gente faz, é a nossa vida de trabalho como professor, é ter ferramentas como uma reprovação ou dar uma nota melhor, para ajudar, para que realmente ele descubra outros meios de conseguir construir aquilo, de aprender. Então, dá para fazer. Existe, às vezes, um preconceito também, mas tem como fazer tudo isso aí, sim. O Will já levantou o dedo, já, que temos poucos minutos aqui, então deixa eu aproveitar, quero fazer uma pergunta bem bacana aqui para a Manu, que é o seguinte. Eu sei que a PUC e outras instituições utilizam muito ferramentas aí de mais inovadoras, utilizam inteligência artificial e tudo mais para montar seus cursos, para deixar seus cursos melhores, deixar de uma maneira que seja mais agradável para os alunos aprenderem e tal. Mas eu queria que você falasse diretamente para os nossos ouvintes, que são alunos, tanto presenciais quanto à distância, a maneira que seja que eles estejam estudando. Eu queria dicas para essas pessoas, para utilizar a inteligência artificial dentro daquela linha tênue que faz com que ele melhore como ser humano e que ele aprenda melhor, ou que daí vai utilizar contra ele, né? Que vai substituí-lo e tal. Então eu queria que você desse uma dica de como as pessoas, como os estudantes utilizarem a inteligência artificial de uma maneira saudável e construtiva na vida deles.
2: Acho que o ponto crucial aqui para a aprendizagem é, de fato, ele buscar estratégias as quais, para ele, fazem sentido aprender. Então, se eu tenho um texto base que está trazendo toda a teoria da área que ele está estudando e a leitura integral desse texto não é o mais agradável para ele, não é o que realmente ajuda, é que ele peça para a IA colaborar com ele dentro dessa estrutura. Como eu citei ali, construa um mapa mental para mim, ou crie um vídeo, ou eu uso muito, né, ouvir, a gente está no trânsito, está dirigindo, quero que você leia esse texto para mim. Então, ouvir aquele texto, para muitos fazem mais sentido do que fazer a leitura, né, integral. Então, essa mudança do qual é a forma é bem importante. É bem importante, eu acredito que seja muito relevante para adaptar a aprendizagem. Um outro ponto também é se ele já aplica esse conteúdo no dia a dia, né? Se ele já tem alguma relação com o mercado de trabalho. É trazer insights ou casos práticos de aplicabilidade daquele conteúdo. Por quê? Colocar a mão na massa, aplicar, de fato é onde vai levar ele para adquirir a competência que ele precisa, né? Para a empregabilidade dele.
0: Que show de bola. Isso vai muito de encontro. Eu tenho dado palestras ultimamente sobre um tema chamado hiperpersonalização multimodal do ensino. Uhum. Que é bem isso que você falou, né? Só que eu dou esse nome porque é o nome mais bonito. As pessoas acham que você é mais inteligente quando fala um nome assim, né? Mais bonito. Vamos lá, encerrando aqui pro quadro Você Sabia? Eu tenho muitas coisas aqui no quadro Você Sabia? Eu vou escolher uma delas aqui. Que o uso da inteligência artificial na educação tem ajudado a reduzir a taxa de evasão, fazendo uma predição de evasão dos estudantes. E normalmente quando eu falo isso, as pessoas até ficam falando, mas você fica pensando na parte financeira. Sim, a gente sempre pensa na parte financeira, é óbvio, mas mais do que isso, porque reduzir a taxa de evasão numa instituição de ensino é um trabalho muito nobre, porque no fundo é você fazer com que aquela pessoa que quando entrou tinha um sonho, ela continue com aquele sonho e você consegue convencê-la de uma realidade, de uma verdade, de que ela pode realmente realizar aquele sonho.
3: E a gente tem que concordar, né? O EAD, ele veio para dar possibilidade, né? Para dar mais, acho que dignidade também, né? Para quem não tem tempo.
0: Democratizar,
3: sabe?
0: Mais.
3: Democratizar. Sim. As pessoas trabalhando o dia todo, né? Pensar assim, será que eu consigo ir para uma faculdade, uma universidade, sair 11h30 da noite, chegar em casa 1h da manhã para acordar 5?
4: Mais de um emprego, né? na maioria das vezes.
3: Então, assim, é louvável, sim, a gente tem que dar a devida importância, a devida relevância para o ensino à distância, que mudou muitas vidas.
0: Nossa,
3: né?
0: Eu sou fã.
3: E continua mudando também.
4: Eu sou fã do EAD e de quem consegue no EAD se concentrar e estudar, porque é difícil.
0: Isso.
4: É muito mais difícil do que na sala de aula. Você não está imerso num ambiente de estudo. Então, assim...
2: Autonomia é a palavra-chave.
4: Exatamente.
0: Isso mesmo. Eu queria agradecer do fundo do coração a presença da Manu aqui para falar com os nossos ouvintes, para eu matar a saudade também. Muito, muito obrigado mesmo, Manu.
2: Obrigada, eu agradeço as perguntas, os ouvintes e a participação aqui. Fico à disposição.
3: Obrigada, Manu. Prazer receber você aqui.
0: E redes sociais?
3: Então, redes sociais.
0: Se tiverem dúvidas, podem mandar para mim ali no @kcapellini, K-C-A-P-E-L-I-N-I, lá no Instagram. Estou em dia... que não é algo tão, tão comum assim, mas tá em dia, tudo respondidinho. Manu, tem redes sociais?
2: Também, manuela.pierina. Podem mandar mensagens lá também. Faço a conferência aí diária para responder a todos.
3: Que bom, obrigada.
0: Olá, inflacionando o mercado.
3: Viu só? Viu a concorrência?
0: Tá, já entendi, já entendi.
3: Já entendi. Então, que
2: sim,
3: bom.
2: Sim.
3: Obrigada,
2: sem colocar
3: Cris.
2: Pressão.
3: Não, pressão nenhuma. Corre lá para IA, Cris.
0: Isso,
3: como
0: vou,
3: conseguir
0: vou lá,
3: fazer
0: vou
3: igual
0: lá.
3: A Manuela.
0: Tá bom, a Flávia já vai me dar umas broncas.
3: Obrigada, gente. Valeu.
0: Obrigado.
3: Mix 7:04, a gente vai para um rápido intervalo. Daqui a pouquinho estamos de volta.
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6: Mix! Bom dia, tô chegando na Mix e falo sobre Contorno Norte. Tem lentidão em ambos os sentidos, ali entre a Manuel Ribas e a região de Almirante Tamandaré. Isso por conta de obras que acontecem em boa parte do trecho. Motorista que não quiser ficar parado pode fazer o desvio usando a Fridolin Wolf. Assim vai ganhar tempo no trajeto e evitar a lentidão. 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
8: Mix 710, a gente está de volta. Seguimos por aqui com o Jornal da Mix em 98.3 ao vivo até as 8 da manhã, claro, com a sua participação.
7: É isso, você manda para cá a tua participação, interage em relação aos temas do jornal. Manda também hashtag Cultura na Mix 99822-6669, valendo pares de ingressos para curtir puberdade, da puberdade à menopausa com a Ângela Dipe. Participe 998226669.
8: @MixCuritiba lá no Instagram para você também participar. Tem prêmios exclusivos por lá. Então segue a página, fica por dentro de tudo que acontece aqui na sua Rádio Mix Curitiba. Agora, 7:11, você já ouviu aqui no Jornal da Mix.
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7: Campanha do Agasalho de Curitiba precisa de roupas masculinas.
8: Festival da Palavra terá oficinas e mini cursos agora, em agosto.
7: Hospital Madalena Sofia ganha novo ambulatório e centro de imagem para pacientes do SUS.
8: E Curitiba recebe a etapa do Circuito Paranaense de Skate Park. Mix 712.
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8: E agora vamos aos destaques dos curiosos portais de notícias, começando com o portal Galileu. Uma ilha quase perfeitamente circular no delta do rio Paraná, na Argentina, chama a atenção por um comportamento curioso. Ela gira sobre o próprio eixo dentro de uma formação de água também circular, conhecida como El Ojo, ou o Olho. A ilha tem cerca de 118 metros de diâmetro e ficou famosa depois de ser identificada em imagens de satélite e registros feitos na região.
7: O visual é misterioso, né? Já inspirou, inclusive, teorias da conspiração sobre OVNIs, fenômenos sobrenaturais. Só que a explicação mais provável está na dinâmica natural da água. A ilha flutua sobre uma corrente que circula dentro do lago, fazendo com que ela se mova lentamente e vá raspando nas bordas, o que ajuda a manter o formato arredondado.
8: O caso virou uma curiosidade científica porque mostra como rios, ventos, vegetação flutuante e sedimentos podem criar formas quase geométricas na natureza. O resultado é uma paisagem rara com aparência de olho visto de cima, que segue intrigando pesquisadores, turistas e, claro, né, os curiosos. É uma imagem lindíssima. Se você quer dar uma espiada, bate um Google aí, El Ojo.
7: É bonito, viu?
8: Ojo.
7: É bonito e é misterioso.
8: Ojo.
7: Ojo. El Ojo.
8: El Ojo. É isso aí.
7: Rio Paraná.
8: É muito bonito mesmo. Mix 713.
7: E olha lá, que o destaque é do portal Olhar Digital. Aquela expressão cara de Ana ou cara de João, você já ouviu?
8: Oh.
7: Um estudo sugere que essa impressão pode ter algum fundamento. Pesquisadores observaram que adultos conseguem associar rostos a nomes como um desempenho acima do acaso. Ou seja, existe uma tendência de certas aparências serem percebidas como as mais compatíveis com determinados nomes.
8: Pois é, e a hipótese é que o nome funciona como uma espécie de etiqueta social. Ao longo da vida, expectativas culturais ligadas ao nome podem influenciar escolhas de aparência, como o corte de cabelo, o estilo, a expressão e até a forma como a pessoa se apresenta. O curioso é que esse efeito apareceu em adultos, mas não em crianças, o que reforça a ideia de que a associação se constrói com o tempo.
7: E os pesquisadores ressaltam que não se trata de destino, nem de uma regra absoluta também, tá? Nem todo mundo vai ter cara de Kef Kainan, sei lá, Cat Nicole. Ninguém nasce com cara de João, com cara de Ana. Não é uma questão fixa. O que o estudo aponta é que a convivência social e os estereótipos ligados aos nomes podem, aos poucos, mudar a maneira como as pessoas se mostram ao mundo. O que será que é cara de William?
8: É a tua cara.
7: É.
8: Você tem cara de William.
7: Coitado dos Williams aí, viu? É. Sinto muito, galera.
8: Aí chega, qual o seu nome? Theodore.
7: É? Esteban.
8: Esteban. Maria Vitória, né? Aqueles nomes pomposos.
7: Pomposos,
8: né?
7: É.
8: Mas é isso, né? Cada um aí com seu nominho, fazendo ele, né, ser o seu nome. Eu não sei se eu tenho cara de Flávio, me chamam de Lívia, me chamam de Lavínia, me chamam de Cláudia.
7: Lavínia seria um bom nome, viu?
8: Eu adoro, acho lindíssimo.
7: Se quiser um nome de... Nome fantasia,
8: nome,
7: né?
8: Nome fantasia, então, né?
7: A razão
8: um
7: social...
8: Nome artístico.
7: Razão social, Flávia Consoli. Nome fantasia, Lavínia.
8: É, me chamam de... Talvez pela fonética mesmo, né? Flávia, Lavínia, Lívia.
7: Pode ser.
8: Então é isso que acontece também. Mix 716. E agora a gente fala sobre o destaque do portal Hoje Paraná. Mais da metade dos municípios paranaenses não tem estrutura física para enfrentar desastres climáticos, segundo o levantamento preliminar do Tribunal de Contas do Estado. Os dados mostram que ano passado o Paraná registrou 574 desastres, atingindo 246 municípios, quase 292 mil pessoas e causando 27 mortes. O estudo também aponta que 68% das cidades não têm estrutura própria de trabalho e 70,9% não contam com um sistema de alerta capaz de alcançar toda a população. Mix 716.
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7: E tá na hora da gente falar de esporte. Por aqui já chegando o Mauro Miller, trazendo as informações pra gente do que está rolando. Tá de volta o Campeonato Brasileiro. Já tínhamos tido alguns jogos ainda durante a Copa, mas agora efetivamente, né, Mauro? Bom dia pra você. Ontem Atlético Mineiro e Bahia fizeram um jogo ok, né? O empate em 1-1 tá dentro aí da expectativa pra essas duas equipes, né, Mauro? Bom dia.
2: Bom dia para você também, Sopa, para todo mundo que está aqui no Jornal da Mix. O Galo atacou até menos que o visitante Bahia. O Atlético fez o Juan de cabeça, marcou 1-0 no finzinho do primeiro tempo e já no começo do segundo teve a lei do ex. O Ademir, ex-Galo Mineiro, jogou lá entre 2018 e 2023. Ele, lá no meio campo, depois de uma falha da zaga da equipe do Atlético Mineiro, aquela famosa saída para o ataque, perdeu a bola. O Ademir jogou o Galo e aí fez o gol da lei do ex. Galo, 10º colocado, Bahia, 6º colocado, Sopa.
7: E expectativa de lei do ex hoje também no Couto Pereira. Hoje, Coritiba e Palmeiras se enfrentam. O líder do campeonato vem a Coritiba para encarar o Coxa. Mais de 30 mil torcedores no estádio. A galera tava com saudade do Couto, hein?
2: Exatamente. O Coritiba já tem essa característica, né? O seu torcedor, sim, enche o estádio, mesmo se é jogo com outros times menores ou é Série B. Não interessa. O torcedor do Coritiba, esse é um cara que comparece. O Coritiba vai jogar contra um Palmeiras que perdeu só um jogo até a parada da Copa. O Vitor Roque se recuperou de lesão, mas deve começar no banco de reservas. O artilheiro do Palmeiras é o Flaco Lopes, com 6 gols. Ele participou dos 8 jogos da Copa do Mundo, foi vice-campeão com a Argentina, pegou uma folguinha, não deve jogar. O suspenso Alan e o Paulinho também não jogam. O Felipe Anderson é dúvida, então o Palmeiras vem aí bem desfalcado, né? E da sua principal arma goleadora aí, o Flaco Lopes. O Coxa é o 7º colocado, tem 7 vitórias, 5 empates, 6 derrotas. Marcou 24 gols. Tomou 24, o Bruno Lopes é o artilheiro do time com 8 gols, ele é ex-jogador do Palmeiras. Provável Coritiba, Pedro Rangel, Tinga, Thiago Kozer, Jaci e Bruno Melo, Thiago Santos, Seba Gomes e Josué, Lucas Ronier, Bruno Lopes e Renato Marques. Esse deve ser o 11 do Coritiba para enfrentar o Palmeiras.
7: Ó, e quando tiver acabando o jogo do Coxa, ali por umas 9h30 da noite, vai estar começando o jogo do Furacão. O Atlético entra em campo em Bragança Paulista, vai encarar o São Paulo por lá. E também, né, expectativa aí de um bom retorno do Atlético Paranaense nesse Campeonato Brasileiro, né, Mauro?
2: É, o Atlético vem bem, é o 5º colocado quando acabou a Copa do Mundo, estava no G4, né? Agora com a movimentação aí depois da folga da Copa, o Atlético caiu para a 5ª colocação, mas pode aí voltar um ponto, o Atlético já volta para a 4ª colocação. E se vencer, ainda pode ficar na 3ª colocação. O São Paulo é o 8º, o Atlético 5º. São Paulo não faz um ano muito bom, já trocou 3 vezes de treinador, teve o Crespo, o Roger Machado e agora tem o Dorival Júnior, mas o time ainda não engrenou com o Dorival Júnior. No Furacão, o desfalque no time é o Bruno Zapelli, tá machucado. O Benavides e o Felipinho também não foram relacionados e o Viveiros, que estava machucado, volta para o time. O Atlético fez 24 gols, tomou 18. O artilheiro Kevin Viveiros tem 11 gols. E o provável time do Atlético é Santos, Arthur Dias, Carlos Teran, Aguirre e Esquivel, Gilberto, Jadson, Luiz Gustavo, João Cruz e Mendoza, Leozinho e Viveiros. Esse é o provável 11 do Atlético hoje às 9h30 da noite contra o São Paulo. O jogo vai ser em Bragança Paulista.
7: E pode ter lei do ex também, né? Porque o Luiz Gustavo é ex-jogador do São Paulo, então estamos na torcida pela lei do ex a favor do Coxa e do Atlético Paranaense na noite de hoje. E amanhã o Mauro vem aqui e conta se a nossa torcida deu certo ou se eu ziquei os caras, combinado?
2: Combinado. Daqui a pouco, às 8h30 da noite, também tem Brasil e Japão pela VNL, a equipe feminina que passou, né? A equipe masculina, como falei ontem, foi eliminada. Então, Brasil e Japão, daqui a pouquinho, às 8h30 da noite, e a gente vai acompanhar também tudo isso.
7: Valeu, Mauro. Até amanhã.
2: Até amanhã, valeu!
7: É isso aí, Mauro Miller, sempre por aqui fazendo a participação, trazendo as informações do esporte pra você. E a gente vai para um rápido break, daqui a pouquinho estamos de volta com mais Jornal da Mix. Lembrando, a tua participação chega aqui no nosso WhatsApp, valendo par de ingressos para ir no Guairinha curtir um baita show da grande comediante humorista Angela Dipp, a peça da puberdade, a menopausa. E hoje nós temos dois pares de ingressos para você. Então manda aqui a hashtag Cultura na Mix, 998226669722. Daqui a pouco a gente está de volta.
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3: Mix 728, de volta com o Jornal da Mix em 98.3. Você participando para concorrer a prêmio nessa manhã de quarta-feira, hoje, dia 22 de julho. Julho dando adeus. Até logo, até ano que vem, né?
0: Tchau, Júlio. Tchau, olhou.
3: Júlio olhou, tá aí, né? Estamos a um mês só que o inverno começou. Vamos manter a esperança, né, de que ele não seja tão rígido mais daqui pra frente.
0: Veja, a gente já passou por veranico, agora a gente tá tendo chuva de verão.
3: Sim.
0: A gente fica feliz. Na verdade, a gente devia ficar desesperado com isso, né? Porque é o El Niño fazendo um efeito mais do que a gente imaginava.
3: Super El Niño, né?
0: Mas assim, pra quem não gosta de frio, tá bom.
3: Tá bom. Não, tá melhor do que já esteve, né? A gente amanhecendo aí com 2 graus, né? O duro são essas tempestades, né? Então fique bem atento aí. Daqui a pouquinho também a gente traz aí mais uma revisada, né? Um review da previsão do tempo para essa quarta.
0: Até porque a chuva nos pegou de surpresa nesse começo de manhã, né?
3: Menino, o que que foi isso? É que a gente fica aqui instalado no estúdio, grudado aqui no estúdio. O estúdio não tem janelas pro externo, né?
0: Então, e é bem isoladinho, né, de som.
3: É, total isolado. Então quando a gente vai na cozinha pegar um cafezinho, de repente... pancadão de chuva, né?
0: O famoso toró d'água, né?
3: O toró d'água, né? Então fique esperto aí, você que tá saindo de casa, dá aquela espiada pela janela, tá? Não vai sair assim, ó, achando que... Não está frio.
0: Não, tá gostoso
3: o dia. A temperatura cai amanhã, mas daqui a pouco a gente traz essa atualização da previsão do tempo. Mix 7:30.
1: Bom dia!
3: E agora, gente, fala com ele, nosso querido Wagner Santos. Ele que traz um conteúdo super legal para você que é empreendedor, para você que é empresário, para você que é micro, para você que também, né, tá aí pensando, será que é uma boa? Ou então você que é um líder, um gestor. Gente, o negócio é o seguinte, mercado de trabalho, né, como que anda? E o Vaguinho é especialista nisso. Nosso querido Wagner Santos com o Mix Inova.
4: Olá, bom dia pessoal, mais uma vez estamos aqui no Jornal da Mix. Essa semana eu lancei uma pergunta lá no meu Instagram, no wagnersantos.br, perguntando para os empresários, para o pessoal que está na lida aí do dia a dia. Nós estamos contratando o currículo ou a atitude das pessoas? Eu trabalhei em alguns projetos recentemente, aí essa foi uma grande discussão, uma discussão tema aí do pessoal de recursos humanos. Que tipo de profissional a gente está contratando? E pedi para o pessoal fizesse aí algumas perguntas, né? Então veio uma aqui, um pessoal aqui de Curitiba. Nunca tivemos tanta gente procurando emprego e, ao mesmo tempo, tantas empresas dizendo que não conseguem contratar. Como é que a gente explica essa contradição? Bem, essa é uma das maiores contradições do mercado de trabalho atual. De um lado, profissionais afirmam que falta oportunidade. Do outro, empresários dizem que não conseguem encontrar pessoas preparadas para trabalhar. A pergunta é, onde é que está esse desencontro? Na minha opinião, boa parte desse problema está na forma como as empresas e candidatos enxergam esse processo de contratação. Muitos profissionais acreditam que basta apresentar um bom currículo para conquistar uma vaga. Enquanto isso, muitas empresas continuam concentrando a sua avaliação apenas na experiência técnica, deixando em segundo plano aspectos que fazem toda a diferença no dia a dia, como comprometimento, responsabilidade, disposição para aprender e capacidade de trabalhar em equipe. É claro que conhecimento técnico é importante. Um contador precisa dominar a contabilidade, o vendedor precisa conhecer técnicas de vendas, um operador precisa saber executar a sua função. Mas existe uma diferença enorme entre saber fazer uma atividade e ter atitude para fazer acontecer esta atividade. As empresas de maior desempenho procuram pessoas que aprendem rápido, que assumem responsabilidades e que não esperam alguém mandar para tomar uma iniciativa dentro dos limites da sua função. Essas características muitas vezes pesam mais do que um currículo cheio de cursos. O mercado está mudando. As empresas continuam contratando competência, mas cada vez mais demitem por comportamento. E essa é uma reflexão importante, tanto para quem busca uma oportunidade, como para quem está contratando. A segunda pergunta vem da Luísa, aqui de Curitiba. Wagner, até que ponto a atitude pode ser mais importante do que a experiência profissional? Bom, Luísa, em muitas situações ela pode ser decisiva. Pense em dois candidatos. Um deles tem muitos anos de experiência, mas demonstra pouca vontade de aprender, tem resistência à mudança, dificuldade para trabalhar em equipe. Um outro tem menos experiência, mas demonstra curiosidade, energia, responsabilidade e disposição para evoluir. Qual deles tem maior potencial de crescimento? Na maioria das vezes, as empresas escolhem aqueles que apresentam melhores atitudes. E existe uma razão simples para isso. Conhecimento técnico pode ser desenvolvido. Uma empresa pode oferecer treinamento, acompanhamento, capacitação, mas é muito mais difícil ensinar alguém a ser comprometido, pontual, respeitoso ou interessado em crescer. Vivemos um momento em que as mudanças acontecem numa velocidade muito maior do que no passado. Temos novas tecnologias, inteligência artificial, novos modelos de negócio que exigem profissionais capazes de aprender continuamente. Nesse cenário, quem tem atitude para evoluir costuma acompanhar essas transformações com muito mais facilidade. Outro ponto importante é que a atitude também influencia diretamente o ambiente de trabalho. Pessoas que colaboram, assumem responsabilidades, ajudam colegas a manter uma postura positiva, fortalecem a equipe e contribuem para resultados melhores. Competência técnica faz diferença, mas comportamento também impacta a produtividade de todos. Isso não significa desvalorizar a experiência. Muito pelo contrário. Experiência reduz erros, acelera resultados, traz segurança para as decisões. O ponto é que a experiência sem atitude também tem prazo de validade. O profissional que acredita

0: Muitas organizações ainda fazem processos seletivos focados apenas em perguntas técnicas e acabam deixando de conhecer a pessoa que está sentada à sua frente. Contratar é muito mais do que verificar diplomas de empregos anteriores. É entender como aquele profissional reage diante de desafios, como que ele se relaciona com outras pessoas, como é que ele aprende, como recebe feedback, quais valores leva para o ambiente de trabalho. Hoje, competências comportamentais têm ganhado cada vez mais espaço nas decisões de contratação. Afinal, o profissional pode dominar uma ferramenta ou um processo, mas se ele não souber trabalhar em equipe, se comunicar ou se adaptar às mudanças, dificilmente ele conseguirá entregar todo o seu potencial. Outro ponto que merece uma atenção é que um erro de contratação custa caro. Além do investimento em recrutamento e treinamento, existe um impacto na produtividade da equipe, no clima organizacional e até no relacionamento com os clientes. Por isso, conhecer o perfil comportamental do candidato deixou de ser um diferencial e passou a ser necessidade para as empresas. Outro ponto importante é que as empresas também precisam vender sua cultura. Hoje, os profissionais escolhem onde querem trabalhar. Eles procuram ambientes em que possam aprender, crescer e sentir que o seu trabalho faz sentido e é valorizado. Quando a empresa apresenta apenas uma lista de exigências e não demonstra quais oportunidades oferece, ela perde talento para organizações que conseguem construir uma relação mais atrativa com essas pessoas. Os melhores profissionais não procuram apenas um salário. Eles procuram liderança, propósito, desenvolvimento, qualidade de vida. Empresas que conseguem comunicar esses diferenciais aumentam muito sua chance de atrair pessoas comprometidas e alinhadas com seus objetivos. O processo seletivo deixou de ser uma avaliação de uma única direção. Hoje, empresas e candidatos avaliam um ao outro. Quem compreender isso terá muito mais facilidade para atrair e reter bons profissionais. E por fim, Wagner, que conselho você deixaria para quem está contratando e para quem está buscando uma oportunidade? Eu sei que está muita gente aí ouvindo a gente agora no Jornal da Mix, indo para o seu trabalho ou até indo para alguma entrevista ou indo buscar uma oportunidade. Então vamos lá. Para as empresas, eu diria, não contratem apenas um currículo. Contratem pessoas com valores alinhados à cultura da organização onde vocês se encontram. Conhecimento técnico é importante, mas comportamento, responsabilidade, vontade de aprender são diferenciais que sustentam uma carreira a longo prazo. Também vale lembrar que contratar bem não significa buscar pessoas perfeitas. Significa encontrar profissionais dispostos a crescer junto com a empresa. Quando existe alinhamento entre valores, propósito e expectativa, a relação tende a ser muito mais duradoura e produtiva para os dois lados. Para quem está procurando emprego, o conselho é assim: nunca pare de aprender, mas também cuide daquilo que não aparece no seu currículo. A pontualidade, a sua ética, o seu compromisso, a capacidade de ouvir, o respeito às pessoas, a disposição para fazer um pouco mais do que o mínimo esperado, continuam sendo características extremamente valorizadas. E existe um detalhe que faz muita diferença durante um processo seletivo: a forma como você demonstra interesse. Pesquisar sobre uma empresa, fazer boas perguntas, mostrar curiosidade, apresentar exemplos das suas atitudes, transmitem muito mais confiança do que simplesmente dizer que você está motivado. Vivemos um momento em que as mudanças acontecem muito rápido. As profissões evoluem, a tecnologia muda e novos conhecimentos surgem o tempo todo. Quem mantém uma postura de aprendizado contínuo vai estar sempre um passo à frente. Eu gosto de provocar empresários e gestores com uma pergunta que costuma gerar muito debate. É mais fácil ensinar alguém a vender ou ensinar alguém a querer trabalhar? Cada pessoa responde de um jeito, mas esta reflexão mostra que a atitude continua sendo os ativos mais valiosos dentro de qualquer organização. No fim das contas, empresas procuram pessoas que resolvem problemas, colaboram e fazem acontecer. E os profissionais que entenderam isso deixam de disputar apenas uma vaga de emprego e passam a construir uma reputação. E reputação é um patrimônio que acompanha a pessoa por toda a carreira. Competência pode ser desenvolvida ao longo do tempo. Caráter, compromisso, responsabilidade, vontade de aprender são escolhas que cada profissional deve fazer todos os dias. E são justamente nessas escolhas que constroem carreiras sólidas e empresas fortes. Bem, se esse tema fez sentido para você ou para sua empresa, me acompanha lá no Instagram, wagnersantos.br. Por lá eu compartilho conteúdos semanais sobre liderança, atendimento, venda, gestão. E se você quiser levar esse conteúdo para dentro da sua empresa, entre em contato. Vai ser um prazer contribuir com palestras, workshops para desenvolver a sua equipe. Até o próximo Mix Inova, na quarta-feira que vem. Boa semana a todos!
1: Valeu, Vaguinho. Uma ótima semana para você também. Muito obrigada pelas dicas para o nosso ouvinte aqui do Jornal da Mix, agora às 7h40.
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1: Pois é, e nessa quarta, áreas de instabilidade se intensificam aqui sobre o Paraná. Isso por causa

0: do deslocamento de uma nova frente fria. Frente fria quer dizer chuva. São esperadas pancadas com trovoadas, potencial para rajadas de ventos de moderados a fortes e granizo localizado. Você viu a chuva de granizo que deu em alguns pontos?
1: No Rio Grande do Sul.
0: No Rio Grande do Sul
1: e também... Do tamanho de um ovo de galinha.
0: Caramba, isso destrói telhado, isso dá medo, isso atrapalha trânsito, né?
1: Eu vi que uma estimativa inicial numa granja lá do Rio Grande do Sul, a primeira estimativa do dono da granja é de R$20 mil de prejuízo.
0: Ele perdeu muitos animais, né,
1: por causa do granizo.
0: Por causa do granizo. Fora também, né, o perigo para a plantação. Então, fica aí esse alerta, né, para granizo localizado. Expectativa para grandes acumulados acontecem, né, no decorrer do dia, em especial no interior do estado. As temperaturas ficam amenas, com os termômetros não passando dos 24 graus no período da tarde, isso lá no oeste e noroeste, e não deve passar dos 17 graus aqui em Curitiba e Grande Curitiba.
1: É, A gente cantava o Capital Inicial como chuva de verão caindo em outra estação. Estamos passando por isso agora, né?
0: Exatamente, né? E o tempo tá um pouco abafado, então assim, mas não dá bobeira não, porque a temperatura vai começar a cair já no fim da tarde de hoje, passando essa chuva. Quando der aquela parada, a gente já começa a sentir que o frio chega e ele vai chegar com intensidade. A previsão do CIMEPAR é para que a gente tenha bastante frio, principalmente, né, a partir de sexta-feira, tá? Sexta-feira máxima de 14, já mudou essa previsão antiga, por isso que a gente atualiza, né? Amanhã a gente vai ter mínima de 12, máxima de 19. Na sexta, mínima de 12, máxima de 14. No sábado, as temperaturas já começam a melhorar aí, né? Ficar um pouquinho mais quente, né? Amena para quentinho, já não é aquela friaca. A máxima chega a 21. E o sol volta aí a partir de domingo, entre nuvens, mas com temperaturas mais agradáveis a partir de 22 graus aí de máxima.
1: É por isso que a gente sempre ressalta que quando a gente traz a previsão longa, gente, é para vocês mais ou menos se planejarem, porque uma previsão de 7 dias, ela pode durar 2 e ser totalmente atualizada. Foi o que aconteceu. A gente passou a semana toda prometendo na semana passada que até domingo agora ia ser veranico.
0: E foi.
1: É, não, até domingo dessa semana.
0: Dessa não, é.
1: Chegou quarta-feira, já veio chuva, amanhã já vem o frio. Então, assim, a previsão de perna longa, né, do tempo aqui, quando a gente traz, é uma estimativa.
0: É uma estimativa. Né? Mas, pra você falar, será que compra carne pro churrasco?
1: Lembre que você tá em Curitiba, tá?
0: Será que compra? A dúvida que fica é, será que faço ao ar livre ou faço dentro da churrasqueira?
1: É, trate de comprar churrasqueira elétrica, tá? Fica a dica aí.
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1: O Brasil chega às eleições de 2026 com o maior eleitorado da história. Dados do Tribunal Superior Eleitoral apontam que 158 milhões e 700 mil brasileiros estão aptos a votar em outubro. O número representa um aumento de 2 milhões e 200 mil eleitores em relação ao pleito de 2022, ou 1,46% de avanço. Na comparação com 2010, o salto é ainda mais expressivo, chegando a 17%. São mais de 22 milhões de cidadãos aptos ao voto a mais nesse comparativo. Segundo o especialista em direito eleitoral Alberto Rolo, este é um número natural que acompanha o crescimento populacional.
3: A partir dos 18 anos, o alistamento e o voto é obrigatório, dos 16 aos 18, e depois dos 70 é facultativo. Então, existe um aumento natural do número de eleitores por causa do aumento da população. Então, isso não significa que a nossa democracia está maior ou menor, ou que existe maior ou menor engajamento dos eleitores, dos cidadãos, de um tempo para cá.
1: Porém, se num cômputo geral o número macro de eleitores em relação aos últimos anos não reflete necessariamente um maior engajamento político eleitoral, o recorte específico dos jovens até 18 anos, que não são obrigados a votar, aponta um desinteresse dessa fatia da população, conforme destaca Rolo.
3: Houve uma diminuição do alistamento de jovens entre 16 e 18. Aí sim daria para a gente dizer, com base nos dados concretos, que houve um menor interesse, né, desses jovens, desse grupo mais jovem, na política.
1: Segundo o TSE, 3 milhões e meio de jovens com 16 a 18 anos estão aptos a votar, o que representa uma queda de 14,52%. Já as mulheres seguem como maioria entre os eleitores, representando pouco mais de 52% do eleitorado brasileiro. Segundo o TSE, são quase 84 milhões de eleitoras contra cerca de 75 milhões de homens. A participação feminina também cresceu em relação à última eleição geral e, de acordo com Alberto Rolo, é um fator que deve influenciar nas estratégias eleitorais.
3: As mulheres já são maioria no eleitorado brasileiro já faz tempo, já faz algumas eleições. E é lógico que isso influencia o direcionamento das campanhas eleitorais, que tem que dar importância às mulheres, sim. E principalmente tomar cuidado e evitar falar mal de mulheres ou dizer que mulheres não sabem votar, né? Já que elas são a maioria. Os candidatos e os seus assessores precisam tomar muito cuidado com o discurso para não ofender e não atingir as mulheres.
1: Os dados do TSE mostram ainda que a região norte foi a que registrou o maior crescimento proporcional no número de eleitores desde 2022, com 4,4% a mais, cerca de 549 mil títulos. Já o sudeste, que representa quase 42% do eleitorado nacional, registrou uma queda de 0,56% na mesma comparação, tendo agora 66 milhões e 300 mil títulos aproximadamente. No dia 4 de outubro, os brasileiros vão às urnas para escolher presidente da República, governadores, senadores, deputados federais e deputados estaduais ou distritais. Se houver segundo turno, a votação deve acontecer no dia 25 do mesmo mês.
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0: E atenção, porque a Prefeitura de Curitiba começou a enviar avisos por e-mail para contribuintes com débitos inscritos em dívida ativa e parcelas com mais de 30 dias de atraso, como IPTU e ISS. As mensagens são automáticas e orientam sobre regularização para evitar o cancelamento de parcelamentos.
1: É, só cuidado para não cair em golpe, tá? Porque se não, o pessoal vai aproveitar essa ferramenta que é para te ajudar, para te arrancar uma grana. A Procuradoria-Geral do Município alerta. Os e-mails são enviados por esse endereço aqui, ó: envios.carteiro@curitiba.pr.gov.br. Não tem anexo, não tem link, não tem nada, tá? É um aviso. Para você consultar débitos, emitir guias de pagamento, daí você acessa apenas os canais oficiais da Prefeitura, pelo site da Prefeitura de preferência, tá? Que daí você pega o link direto. Também é possível buscar atendimento nas ruas da cidadania ou na sede da PGM, né? Da Procuradoria-Geral. Fica ali na João Gualberto 241, no Centro Cívico.
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4: A aposentadoria é resultado de décadas de trabalho e contribuição, mas muitos brasileiros acabam recebendo um benefício menor do que poderiam ou enfrentam atrasos na concessão por falhas que poderiam ser evitadas. Entre os erros mais comuns estão informações incompletas no cadastro do INSS, períodos de trabalho não reconhecidos e pedidos feitos no momento errado. Segundo especialistas em direito previdenciário, muitas pessoas acreditam que basta atingir a idade ou o tempo mínimo de contribuição para fazer o pedido. Mas antes de protocolar o requerimento, é importante conferir o CNSS, o Cadastro Nacional de Informações Sociais, que reúne histórico de vínculos e contribuições do trabalhador. A advogada previdenciária Débora Bueno, do escritório Melo e Furtado Advocacia, explica os riscos de pedir a aposentadoria sem antes revisar o CNS e toda a vida contributiva.
5: Muita gente acha que basta atingir a idade ou o tempo de contribuição e fazer o pedido, mas isso pode gerar problemas. Se o CNIS não estiver correto, o INSS pode deixar de considerar períodos de trabalho ou contribuições que não constam no sistema ou constam com pendência. Com isso, a aposentadoria pode ser negada ou concedida com um valor menor do que a pessoa realmente tem direito. Por isso, é fundamental conferir toda a vida contributiva antes de fazer o pedido.
4: Outro problema frequente é deixar de comprovar todo o tempo de contribuição. Trabalhos antigos, vínculos com documentação incompleta, períodos como servidor público, atividade especial ou trabalho rural podem não aparecer automaticamente nos registros, mas faz diferença no valor final do benefício, ou até antecipa a aposentadoria. Débora Bueno destaca como esses períodos podem impactar diretamente o cálculo e a data de concessão.
5: Esses períodos podem fazer uma grande diferença. Quando conseguimos incluir um vínculo de trabalho que não está no sistema, reconhecer uma atividade especial ou comprovar um período rural, o tempo de contribuição aumenta. Isso pode antecipar a aposentadoria ou até garantir uma regra mais vantajosa, com um benefício maior. Em muitos casos, especialmente se os períodos são anteriores à reforma da Previdência de 2019, alguns anos reconhecidos podem mudar completamente a data da aposentadoria e o valor que será recebido.
4: Também é comum que o trabalhador peça a aposentadoria na primeira oportunidade, sem avaliar se aquela é a regra mais vantajosa. A advogada reforça que o planejamento previdenciário ajuda a identificar falhas, reunir documentos e escolher o melhor momento para fazer o pedido, evitando prejuízos permanentes.
5: O planejamento previdenciário serve justamente para mostrar qual é o melhor momento para se aposentar. São realizadas simulações em diferentes cenários e verificado quanto a pessoa receberia se pedisse o benefício agora ou daqui a algum tempo. Em muitos casos, esperar um pouco mais pode aumentar o valor da aposentadoria para o resto da vida. Então, o planejamento ajuda o trabalhador a tomar uma decisão mais segura e evita prejuízos que podem ser permanentes.
4: A orientação é analisar a documentação com antecedência e buscar informação antes de protocolar o pedido. Um erro no requerimento pode representar perdas mensais durante toda a vida do segurado.
0: 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E você segue participando aqui com a gente porque... Ah, tá chegando os finalmente, mas será que ainda dá tempo de mandar uma hashtagzinha?
6: Dá tempo
0: de mandar
6: hashtag. É claro, eu botei essa trilha aqui justamente pra gente relembrar, porque a gente não fez chamada na volta desse bloco e o pessoal tá falando, é o sorteio, tá valendo ainda, tá? Dois pares de ingressos pra você participar aqui com a gente. Manda agora, é a última chamada, não vai ter mais, tá bom? No 998226669, você vai mandar a hashtag Cultura na Mix. Isso. Mandou Cultura na Mix, tá concorrendo. A Ângela Dipp tá em Curitiba. No sábado ela tem apresentação por aqui. Você vai por nossa conta pra curtir a peça da puberdade, A Menopausa. Então,
0: lá
6: última
0: no
6: chamada no Guairinha. Você vai por nossa conta. São dois pares de ingressos, tá bom? Então, manda mensagem aí pra você não perder a oportunidade.
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1: Os Estados Unidos sempre foram vistos como uma potência praticamente imbatível na economia, incluindo nas exportações agrícolas. Porém, a política do tarifaço, adotada por Donald Trump, contida inicialmente pela Suprema Corte estadunidense, mas retomada mais recentemente, pode surtir um efeito negativo a médio e longo prazo para o país. E nesta possível reorganização comercial do mundo, um dos principais beneficiados pode ser justamente o Brasil, que acaba de ser novamente sobretaxado pelo governo de Trump. Um levantamento do Financial Times aponta que o país pode assumir pela primeira vez o posto de maior exportador agrícola do planeta. Para Marco Aurélio da Silva, especialista em economia, consultor de empresas em negócios internacionais e docente do curso de comércio exterior da FSG, Centro Universitário da Serra Gaúcha, o Brasil está preparado para aproveitar essa oportunidade.
7: Nesse movimento de reorganização das rotas do comércio mundial, o Brasil se projeta como um dos principais beneficiados, justamente por já ter escala, eficiência e capacidade de atender a demanda que deixa de comprar dos Estados Unidos, especialmente em setores como grãos e proteínas. É importante destacar que a força do agronegócio brasileiro é fruto de décadas de investimento em tecnologia e produtividade da porteira para dentro. Contudo, as medidas protecionistas dos Estados Unidos atuaram como um grande acelerador. o aumento da instabilidade comercial fez com que grandes importadores, a exemplo da China, buscassem parceiros mais estáveis, e o Brasil acabou ocupando esse espaço.
1: O professor explica que, por mais que o governo Donald Trump já esteja caminhando para o fim, os impactos das medidas tomadas podem refletir por um prazo maior perante o mercado internacional, devido à perda de confiança, o que pode beneficiar o Brasil no cenário das exportações do agro.
7: Existe um risco de perda duradoura para os americanos. No comércio internacional, mudar de fornecedor exige adaptar rotas, fechar contratos e construir relações de confiança. Quando um comprador faz essa transição para o Brasil, ele raramente volta atrás por completo. Passada a turbulência, os Estados Unidos ainda serão um player gigantesco, mas a previsibilidade que eles ofereciam no passado acabou sendo abalada.
1: Marco Aurélio da Silva ainda ressalta que os movimentos recentes da China, que aumentou as importações de produtos brasileiros em resposta às medidas de Trump, não podem se tornar uma zona de conforto para o Brasil.
7: Esse é um ponto de muita atenção. A China é uma parceira fundamental e decisiva para o nosso agro, mas depender excessivamente de um único comprador traz riscos. A estratégia ideal para o Brasil é usar um momento favorável para consolidar o espaço que já tem e, ao mesmo tempo, buscar novos acordos com o Sudeste Asiático, com o Oriente Médio, a Índia e a União Europeia. A diversificação é a nossa maior garantia de segurança no longo prazo.
1: Ele finaliza afirmando que o próximo passo para que o Brasil amplie sua capacidade competitiva no mercado internacional deve ser voltar as atenções ao aprimoramento da cadeia logística do país, que ainda tem muitas limitações.
7: Nossa eficiência no campo é indiscutível, só que ainda lidamos com custos altos de frete, gargalos de escoamento nos portos e limitações no armazenamento. Além, é claro, da necessidade de ampliar a nossa rede de acordos comerciais. Para aproveitar essa janela de oportunidade ao máximo, precisamos continuar investindo forte na melhoria da logística nacional.
1: Dados do Departamento de Agricultura dos Estados Unidos e do Ministério da Agricultura do Brasil deixam evidente essa competitividade. Enquanto os norte-americanos exportaram um valor total de US$ 171 bilhões no ano passado, nosso agronegócio movimentou US$ 169 bilhões. Para efeito de comparação, a vantagem estadunidense era de US$ 56 bilhões em 2021. Neste ano, o Brasil já registrou um aumento de 6% nas exportações do agro no primeiro semestre, atingindo a marca recorde de US$ 87 bilhões movimentados.
0: 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E chegou a hora daquele sorteio que todo mundo quer ganhar, né, Sopa?
6: É
0: isso.
6: Ainda
0: teve as rabeiras aqui, as participações, sabia?
6: Teve. Ó, essa última chamada aí foi importante, movimentou o WhatsApp. O negócio é o seguinte, tá? Quem vai ver a Ângela Dipp por nossa conta no Guairinha, peça da puberdade à menopausa? O Jefferson Rodrigues, final do telefone 2127, participou. E também a Marcela, final do telefone 1146. Então, Jefferson, Marcela, Jefferson, final 2127, a Marcela, final 1146. A nossa produção, também conhecida como Duda, vai entrar Dudinha em contato com vocês.
0: A nossa pequena.
6: Pra deixar tudo certinho aí pra vocês, beleza? Então vocês são os ganhadores, mas fiquem ligados na programação pra galera que tá muita gente a fim de ver a Ângela Dipp e é de se entender, porque ela é um fenômeno de fato.
0: Maravilhosa.
6: E a gente vai ter mais ingressos ao longo da programação hoje aqui, tá? Então fiquem ligados.
0: É isso aí. E antes da gente ir embora, eu quero mandar um abraço super especial pra um casal maravilhoso que eu conheci, mas maravilhoso assim, ó, nível hard, tá? Ouvem o jornal todos os dias.
6: Ah, que legal.
0: Tomando mate.
6: Bom.
0: Sabe aquele mate?
6: É um chimarrãozinho?
0: É.
6: Bom, venham tomar então, um com a gente aqui um dia.
0: Venham tomar um com a gente. Quero mandar um abraço super, mas mega especial pra Viviane e pro Paulo Eduardo. Ó, casal nota 10, tá? Então, fica com a gente aí no Jornal da Mix. Adorei conhecer vocês. E bora tomar um mate junto, né, Sopa?
6: Bem,
0: estamos esperando o convite.
6: Traga um mate cevado aí pra
0: Como
6: gente tomar
0: assim?
6: Junto.
0: Sim, vamos lá. Então, muito obrigada. E muito obrigada a você, ouvinte, que participa com a gente. Muito obrigada a todos que fazem junto com a gente aqui, com a equipe da Mix, o Jornal da Mix. E amanhã tem mais, porque hoje é só quarta-feira, tá? Só quarta-feira.
6: Estamos no joelho da semana.
0: Ainda tem muito pela frente aí. Vamos ficar bem todo mundo, né? Cuide-se aí com essas tempestades que estão para chegar. E cuide do outro também, doando aí para a campanha do agasalho, que o frio também está chegando. Lembrando que a Rádio Mix Curitiba é ponto de coleta. Passa aqui, toma um cafezinho quentinho com a gente, vem conhecer o estúdio, vem conhecer a equipe e, claro, né, mostrar esse ato nobre de solidariedade, ajudando com agasalhos, cobertores e tudo que você puder doar de coração. Sendo assim, 8 horas em ponto, bora?
6: Bora pra você, eu vou ficar por aqui com a turma, quero ouvir música boa agora.
0: Eu vou pedir uma no zap, tá bom?
6: Manda, pede então, no tá zap, vai tá chegando galera, já vai pedindo o teu som aí.
0: Obrigada gente, até amanhã, tchau.
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23: 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Tô de volta e agora eu falo com o motorista que passa pelo Novo Mundo na Rápida Pinheirinho Centro. Tem lentidão a partir da região do terminal do Capão Raso e segue esta fila até o cruzamento com a Rua Maranhão. São 2 quilômetros de congestionamento e mais de 20 minutos para o motorista conseguir passar. Vale a pena procurar rotas alternativas para não ficar parado na via rápida. 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
6: Mix agora, 8:06, bom dia, tá no ar o Pede no Zap, a partir de agora você vem comigo até as 9 da manhã pra pedir a sua música favorita, a tua participação, pra você pedir o som, você já sabe, 11 98340 8000, manda mensagem de texto, mas preferencialmente mande mensagem de áudio, eu quero ouvir o teu pedido musical, quero tocar a tua música, fala comigo, bom dia!
24: Oi Mix, aqui é a Iana de Barreiras, Bahia, Iana? Gostaria de escutar a música Cold Heart, Elton John e Dua Lipa.
6: Se você pedisse uma tua mesmo, ia ser estranho, né, Rihanna? Um abraço pra você, Cold Heart, aqui na programação do Melhor Mix do Brasil.
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0: Mix agora 8h12, Jack Johnson com Upside Down, a música com clima de praia, né? Fala sério.
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0: Pede tua música favorita e 11 98340 8000 é o número pra você mandar o teu pedido aqui, ó. Manda por áudio, desse jeitinho aqui, ó.
2: Bom dia, Mix. Aqui é Dorcas de Batera. Toca Aerosmith.
0: Vamos com um clássico, né? Já que se fala tanto em meteoros e tudo mais. Naves, viagens espaciais, que tal esse aqui pra relembrar do filme Armagedon?
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0: Mix, agora 8h19, Neo, Because of You.
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0: O pede no zap segue no ar 11983408000 pra você mandar o seu pedido musical. Capricha, fala comigo, bom dia.
2: Bom dia, Rádio Mix. Lucas aqui de Campina Grande, na Paraíba. Toca aí pra nós, Morena, por favor. Vitor Clay, valeu.
0: É pra já, tá de longe, hein? Um abraço aí pra toda a galera da Paraíba.
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0: Mix agora 8h25, BTS com Swam. BTS que cantou na final da Copa do Mundo, né? Teve gente que ficou meio decepcionada com a apresentação do BTS na final da Copa.
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0: Você, o que achou? Depois você me conta, tá bom? O pessoal fala, erraram tudo o sing, o lip sync, né? A sincronização dos lábios com a música. Depois você me conta, tá? Agora é hora de você pedir música. 11 983 408 mil. Manda o teu pedido musical pra cá, o pede no zap, segue até as 9 horas da manhã.
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7: Tô de volta na Mix e agora eu falo com o motorista que passa pelo contorno sul. Tem bastante lentidão para quem vai no sentido Campo Largo, desde o cruzamento com a Vicente Michelotto até a alça de acesso da rodovia do Café. Motorista que passa por ali pode fazer o desvio pela Juscelino Kubitschek para evitar a lentidão. 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
5: Pede no zap e segue no ar. Nós vamos juntos até as 9 horas da manhã. Pra você pedir o teu som, a tua música favorita, 11 98 340 8000. Eu quero que você peça a tua música. Eu quero que você venha brilhar no ar aqui junto com a gente. Fala comigo, bom dia.
9: Fala, rapaziada da Mix. Aqui é Edson Bueno, de Curitiba, Paraná.
5: Olha aí,
9: gostaria de ouvir YouTube Pride. Um abraço a todos.
5: In the name of love.
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0: Mix agora 20 pras 9. Charlie Brown Jr., ela vai voltar.
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0: O que não volta é a chance que você deixa passar de pedir a tua música favorita no ar. 11 983 408 mil. Manda a tua mensagem, não se acanhe, tá? Não se reprima, como diria o poeta. Manda a tua mensagem de áudio pra cá, quero ouvir tua voz no ar. Fala comigo, bom dia.
2: Fala, galera da Mix, aqui que fala o Henrique de Atibaia. Sou motorista de aplicativo, manda um salve aí para todos os motoristas de aplicativo. Gostaria de pedir a música da Ciara, ó, bem antiga, Never Ever. Toca aí pra gente, hein? Obrigado, Mix, é nóis.
0: Você foi buscar essa no fundo do baú, tá? Mas boa música. Um abraço pra toda a galera da rodagem, motoristas de aplicativo, motoristas de ambulância, taxistas, estão sempre levando a gente de carona. Obrigado, viu, gente?
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0: Mix agora, faltando 12 minutos para as 9 horas da manhã. The Weeknd com Blinding Lights.
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0: Tá na hora de você pedir as saideiras do dia. Manda pra cá, 11 983 408 mil. Sopa, não tive tempo de mandar áudio, posso pedir por texto? Pede logo, tá? A gente já tá na reta final do programa. Tá na hora do teu pedido musical entrar no ar. Fala comigo, bom dia.
2: Bom dia, Rádio Mix. Aqui é a Mayara de Ribeirão Branco. Toca a música aí, Save the World.
0: Swedish House Mafia.
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0: Mix, agora faltando 4 minutos para as 9 da manhã. O Rapa, Anjos, para quem tem fé. Cara, ouvi dizer que vai ter a turnezinha do Rapa, tamo ansioso, viu?
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0: Ouvi dizer também que não deu tempo de você pedir tua música, não tem problema, tá? Tem mais uma edição do Pede no Zap ainda hoje na programação da Mix às 8 da noite. Você já pode reservar tua vaguinha lá, pede teu som, 11 983 408 mil. Sopa, eu não ouço de noite, eu ouço de manhã, no meu trabalho, a caminho do trabalho, do estudo, enfim, tô aqui com você. Então fica tranquilo, amanhã eu tô de volta com mais um, mas hoje ainda tem, tá? Pede teu som e continue aqui no Melhor Mix do Brasil.
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9: Tô de volta com mais informações do trânsito e agora alerta importante pro motorista que passa pela 376 ali próximo dos contornos. Tem bloqueio total de pista no sentido Curitiba, isso por conta de registro de ocorrência. Já são pelo menos 8 quilômetros de fila no local. O motorista precisa fazer o desvio por rotas alternativas para não ficar parado por ali. 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

0: Mix agora 9h23, Google Dolls com Iris. Você sabia que essa música foi composta pro Nicolas Cage? Mais ou menos, mais ou menos. Na verdade, foi composta pro personagem Seth, o anjo interpretado pelo Nicolas Cage no filme Cidade dos Anjos, que essa música foi trilha e daí se tornou esse sucesso absurdo, né? Que todo mundo ama. Sonsaço, né? Mix agora 9h23. E aí, faz calor, depois esfria uma barbaridade, chove. E aí, quem sofre, né? Quem mais sofre com isso é quem tem dores crônicas. Paty, bom dia. Quem sofre de dores crônicas tem, assim, uma qualidade de vida muito baixa, né? E qualidade de vida, eu acho que devia ser algo que a gente devia mirar, né, no nosso dia a dia. Bom dia, Paty.
1: Com certeza, Sopa. Bom dia, querido. Bom dia a todos da Mix FM. Bom dia, amados ouvintes. Ainda mais em dias chuvosos, né? E a pessoa tende a ficar ainda mais encolhidinha, uhum. Sopa, né? Por conta dessas dores, né? 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É uma dor intensa, bico de papagaio, então. Então, você que já acorda com dor, passa o dia limitado e vai dormir torcendo pro dia seguinte ser diferente. Não adianta você ficar só nessa esperança. 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Então, gente, ó, já chega de sentir que dor é algo normal, né? 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
1: Valeu, querido. Ótimo dia pra vocês.
0: Boa chuva lá fora, viu?
1: Oba!
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7: Estou de volta e outro ponto bem congestionado aqui em Curitiba é o Viaduto Colorado, pelo excesso de veículos e também por conta da chuva, que a gente sabe que complica o fluxo na capital. Fila de cerca de 1,5 km e o motorista leva mais de 15 minutos para conseguir passar, sem opção de desvio. 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

0: Mix agora, faltando 5 minutos para as 10 horas da manhã para fechar mais uma sequência musical por aqui. Thrift Shop, Macklemore, Ryan Lewis. Eu volto amanhã a partir das 6 horas da manhã no Jornal da Mix, junto com a Flávia Consoli, junto com você, trazendo muita notícia aqui no Melhor Mix do Brasil. Beijo, galera.
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3: Tô de volta na Mix e falo com o motorista que passa ali pela Brigadeiro Franco, no Água Verde. O motorista encontra a lentidão a partir do cruzamento com a Brasília Tiberê até o cruzamento com a Vicente Machado. Neste momento, são 2 km de fila e quase 20 minutos para o motorista conseguir passar. A alternativa de desvio, Coronel do Cídio, também está bem congestionada. 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
5: Tô de volta na Mix e agora eu atualizo a situação ali na BR-376 para quem vem do litoral de Santa Catarina para Curitiba. Mais cedo teve registro de ocorrência com bloqueio total de pista ali na região de São José dos Pinhais. Agora pistas liberadas. Mesmo assim, ainda tem reflexo deste bloqueio. Cerca de 6 km de lentidão, não vale desvio. 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

0: dessas, foram três das mais pedidas por você em 2006. A qualquer momento tem mais.
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1: Mix of songs de Dave and Dance, Rain Dance. São 11h28, já já tem mais.
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15: Mix agora meio-dia e um. Tá no ar mais uma edição do Top Mix com aquelas que você mais curte por aqui.

0: Mix You Cake, Never There. Meio dia 27, já já. Tem Baú Express.
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0: mistura R&B, soul happy, e tem também uma crítica ao materialismo e aos padrões de beleza. That Thing, Lauryn Hill.
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8: Mix agora um em ponto. Tá começando mais uma edição do Super Mix. Vamos lá, tem caixa de som da Aiva. Pra você curtir as suas favoritas com muita qualidade em casa ou em qualquer lugar. Bora lá? Você vai fazer o seguinte. Você vai mandar seu nome completo com a hashtag Prêmio do Mês na Mix.
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0: Mix e o som do Coldplay, Paradise. Faltando 3 minutos para as 2.
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0: 2h24, Lola Young com Messi. Tem sorteio, promoção aqui na programação da Mix Curitiba 98.3. E tá valendo um par de ingressos pra peça Da Puberdade à Menopausa, com Ângela Dipp, no Auditório Salvador de Ferrante, que é o famoso Guairinha. Isto pro próximo sábado agora, dia 25 de julho. Portanto, você basta, cabe a você apenas nos enviar aqui uma hashtag pro nosso WhatsApp, o WhatsApp aqui da Mix FM, para você concorrer aí a esse par de convites para sábado agora, no dia 25 de julho. 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O resultado rola ali no fim do meu horário, perto de começar o Mix Tudo para todo o Brasil. Então capricha aí, quem sabe você ganha esse par de convites para você.
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14: Oi, oi, motorista. Boa tarde pra você. Tô chegando aqui na Mix com informações da Rodovia do Café. Trânsito bastante complicado. Tem ocorrência gravíssima na altura do quilômetro 119. Uma faixa bloqueada por ali. São mais de 10 quilômetros de fila. Uma hora e meia para passar pelo trecho. Quem tá por Curitiba, a dica é evitar a rodovia e adiar um pouco a viagem. 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

Mix agora 8 para as 3, Ed Sheeran com Bad Rabbits. E segura aí que daqui a pouco, tem mais agora, tá? Mas depois do break das 3, tem a edição aqui do Super Mix, aqueles 40 minutos de música direto. 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

0: Mix agora 2 para as 3, Cássia Eller All Star. Bom, e um par de ingressos está valendo, continua valendo por aqui o par de ingressos para o espetáculo da puberdade, A Menopausa, estrelado por Angela Deep. Vai rolar no Auditório Salvador de Ferrante, o famoso Guairinha, no próximo sábado, dia 25, às 8 da noite. A peça mistura stand-up e palestra para abordar a montanha-russa hormonal feminina. Para você participar, dale hashtag Teatro na Mix para o nosso WhatsApp, 419-9822-6669. Anotou aí? 419-9822-6669. O resultado rola depois das 5 da tarde, logo após a edição do Top Mix. Vai lá, participe e boa sorte!
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9: Mix agora às 3h05 da tarde, tem a edição aqui do Super Mix, aqueles 40 minutos diretos só de música, sem nenhum intervalo comercial, para você curtir a partir de já.
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1: Mix agora 3:26, Madonna com Danceteria. Novidade na programação da Mix, dentro, claro, do Super Mix. Aqueles 40 minutos só de música, sem intervalos comerciais. Vai continuar.
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1: Mix agora, 18 para as 4, encerrando a edição do Super Mix de agora à tarde, Creed com With Arms Wide Open. Bom, a qualquer momento volta, claro, na programação da Mix, aqueles prometidos entregues. 40 minutos direto só de música, acabou.
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7: 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Aqui vai uma dica para você cuidar da saúde do seu coração. Durma bem. Tem um sono reparador. Um bom sono. É à noite e de 7 a 9 horas por noite para ajudar na regulação da pressão arterial. E você também pode controlar o estresse, o dia a dia, a correria. Você pode balancear o equilíbrio com atividades como a meditação, hobbies, brincadeiras, momentos de lazer que ajudam a reduzir as tensões que afetam os batimentos e a pressão arterial.
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8: 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Bora lá, motorista, tô de volta aqui na Mix com informações do Contorno Sul. Trânsito complicado para quem segue no sentido Rodovia do Café, isso reflexo da própria ocorrência na Rodovia do Café. São mais de 6 km de fila, meia hora parado, por isso vale sim desviar para a marginal a Juscelino Kubitschek de Oliveira. 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

0: Mix agora 1:04, Billie Eilish com Birds of a Feather. E tem promoção aqui na Mix. Não esquecendo que daqui a pouco, depois do break comercial, vai rolar aí a edição das 3 mais pedidas. 3 das mais pedidas do ano de 2012. Vai pensando aí o que é que você estava fazendo por lá neste ano. E continua a promoção, sorteio aqui na Mix. 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

0: Mix agora 4h15, rolou então a edição das três das mais pedidas lá do ano de 2012, encerrando com Justin Bieber, Boyfriend.
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6: Bora lá, motorista, de volta aqui na Mix com informações da linha verde no sentido Pinheirinho. Trânsito complicado ali no cruzamento com a estação Tubo Vila São Pedro, devido às obras ali da construção da trincheira. O trânsito é lento, com 1,5 km de lentidão, em média 10 minutos para passar pelo trecho. Tem as marginais ali, que são sim boas alternativas de desvio. 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

0: Agora 3 para as 5, Dub Dogs com Meu Bem aqui na Mix. 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
8: Simbora, motorista, de volta aqui na Mix com atualizações da Rodovia do Café. A Coffee Road está com trânsito complicado no sentido Campo Largo. Isso porque permanece um bloqueio parcial ali na altura do quilômetro 119, sem previsão de liberação total da rodovia. Por isso, reforço, quem está por Curitiba, a dica é adiar um pouquinho a viagem. 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
0: Mix agora às 5:04. Está na hora, começando a edição da tarde do Top Mix, que são aquelas quatro indicadas, as mais pedidas do dia por você, ouvinte da Mix. Então você que mandou o seu WhatsApp aqui pro 41998226669, indicou sua música preferida, pode ouvir agora, dentre as quatro que já estão por aqui, para você ouvir as quatro mais de hoje. Já começando com a quarta posição, vem aí Messi com Lola Young.
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1: Mix agora, 5:11. Esta é uma das mais pedidas aqui da programação da Mix, Baby Rexha com New Religion. Esta foi a top 3, número 3. Vem aí agora uma das mais pedidas lá do ano de 1998. Titãs, É Preciso Saber Viver.
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0: agora 5h22. Esta foi a posição 1 do Top Mix de hoje, edição da tarde, que tá de volta amanhã meio-dia. Rolou aí o Bruno Mars com o Rosé Apetite. Então, esta edição acabou. Como falei, de volta amanhã, meio-dia.
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0: E agora, muito bem, tem o resultado aqui do par de ingressos para assistir ao espetáculo da Puberdade à Menopausa, estrelado por Ângela Dipp, no auditório Salvador de Ferrante, Guainha, para o próximo sábado, dia 25, às 8 da noite. Quem participou e se deu bem neste sorteio, foi a Juliana, telefone final 6027. Juliana, 6027, então já pode passar aqui na Mix, em até 3 dias úteis, entre 9 da manhã e 11 e 2 da tarde, até as 5. A Mix fica aqui na rua Doutor Golim, 665, Alto da Glória. Então, Juliana, passa aqui na Mix retirar o seu prêmio. Participou? Se deu muito bem.
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0: E foi divulgado o trailer final de Homem-Aranha, Um Novo Dia. E o quarto filme, solo do Homem-Aranha, vem aí. A trama vai mostrar o herói Peter Parker precisando lidar com o fato de que foi apagada da memória dele as pessoas em que ele gostava e todos que ele conhecia, né? E além dos problemas pessoais, o Homem-Aranha vai precisar enfrentar uma onda de crimes na cidade. O longa traz de volta o ator Tom Holland, no papel de Homem-Aranha, e a atriz Zendaya interpreta de novo a MJ. A produção ainda conta com o ator Mark Ruffalo, no papel de Bruce Banner, o Hulk. Homem-Aranha, Um Novo Dia, chega aos cinemas no dia 29 de julho, tá perto aí. Pra assistir ao trailer final do longa, vai lá no site da Mix, radiomixfm.com.br.
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6: Bora lá, motorista. Tô de volta por aqui com informações ali do Santa Quitéria. Arthur Bernardes com trânsito mais complicado até o cruzamento com a professora Ulisses Vieira devido às obras que acontecem por ali. 10 minutos para passar pelo trecho de 1 quilômetro. Vale sim desviar pela rua Coronel Ayrton Plaisan e também pela rua Carlos Ditti. 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

0: Mix agora 5 para 6, Robin Thicke com Butter Red Lines. Acabou meu horário, eu tô de volta amanhã, a partir das 2 da tarde, aqui na Mix Curitiba 98.3. Vem aí o Mix Tudo para todo o Brasil.
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2: Bora lá, motorista, tô de volta por aqui na Mix com informações ali do contorno norte. Trânsito um pouco mais carregado para quem segue no sentido Almirante Tamandaré. Isso devido às obras e também ao excesso de veículos. 10 minutos para passar pelo trecho de 2 quilômetros. Quem quiser pode se desviar por dentro de Santa Felicidade pela Fridolin Wolff. 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
1: Quase, Caco. Quase 2.000 inscritos no nosso pequeno canal no YouTube, que nasceu antes de ontem, mas que a galera tá chegando com tudo. É ou não é motivo pra comemorar, gente?
3: É motivo pra comemorar e muito, porque afinal de contas, o YouTube é um mar de conteúdos e canais, né? E se a gente tá começando ali já com 2.000 inscritos, a gente tem que agradecer a você que tá escutando a gente pelo Brasil inteiro, né, gente?
1: Exato, mais um motivo pra gente comemorar a nossa live que tá crescendo muito. Você viu que ontem muita gente entrou na live, foi um programa, assim, maravilhoso. Muitos pela primeira vez com a gente. Então, se você é essa pessoa agora, você tá no carro, você tá no trânsito, onde você estiver, vamos lá, tela na mão. Entra em youtube.com/mixtudonamix e vem me ver. Vem mandar um cheiro pra mim, um beijo pra mim, um beijo pro Caco Grandino. Porque o que que acontece? Você que ama o Mix Tudo e sempre escuta pelo rádio, na live é uma hora sem parar. A gente não para, é resenha monstra, é todo mundo batendo papo. E a gente quer vocês aqui, porque hoje, pra comemorar, a gente trouxe até música, né? Hoje tem tipo um luau aqui, não é?
3: Não, e não é assim, trouxemos músicas. A gente trouxe um cara que já é parceiro aqui de mil anos, Marcelo Mira.
1: Exato.
3: E Almadim, pra fazer um som e também pra contar um pouquinho como é que é conquistar tantas coisas. E a gente sempre tem aquele, vou falar o português, claro.
1: Bendizido.
3: Aquele português bendizido. Bem dizer de boca abrida. Aquele tesão de comemorar a vitória.
1: Ai, ai, ai, aquele isso pequeno, é bom demais,
3: aquele
1: né?
3: Aquele pequeno passinho que você deu, mas que custou caro, que te fez ter aquele esforço, aquela resiliência, mas você foi, se acreditou, você chegou lá e vale sempre a pena comemorar, né?
1: Que... Não, sem dúvida. Sabe por quê, galera? Ontem a gente falou sobre sair da zona de conforto, né? Inclusive o Caco veio aqui pra mesa, ele operou a mesa pela primeira vez, em menos de 40 segundos ele pegou aqui, né, o modus operandi e ele arrasou. Quando a gente tem a coragem e a cara pra fazer algo, quando acontece, a gente precisa comemorar. Então hoje a gente vai falar das comemorações da nossa vida, porque basicamente o que um dia foi um sonho, hoje a gente tá vivendo. Só que às vezes a gente esquece porque já tá mirando em outra coisa. Mira, Marcelo Mira.
3: É.
1: Igual Marcelo Mira, nosso, mirando em outra coisa. E hoje a gente quer saber dos nossos ouvintes. Vamos trocar ideia? Hoje, um motivo pra você comemorar. O que era um sonho e que hoje você já vive isso? Conta pra gente no @mixtudonamix e no meu no giza.com.
3: E vale também lembrar aquela pequena conquista que você teve, ou a última conquista, que você fala, não, acho que eu tenho que não só comemorar com os meus amigos, com os meus familiares, eu tenho que botar a boca no trombone, falar no Mix Tudo e falar pro Brasil inteiro. Então, conta pra gente, cola com a gente na live, que aliás, a galera já tá chegando aqui e já mandando aquela resenha.
1: Exatamente, eu quero muito saber o seu motivo de comemoração, eu já vou logo mandar o meu. Eu tenho alguns pra comemorar hoje, grandes e pequenos. O primeiro deles, vocês chegando no youtube.com/mixtudonamix, fazendo parte da nossa família. O segundo motivo, que eu tenho o prazer de dividir esse programa com o Caco, com a Yas e com vocês nesse Brasil todo. A gente fala pra mais de 47 afiliadas, é uma responsabilidade gigante e é uma das coisas que eu mais amo na minha vida. Então, se eu pudesse comemorar todos os dias de estar aqui, eu comemoraria em voz alta! E a última coisa, até aqui, é que em breve estarei na TV. Desculpa.
3: Posso agora fazer uma pequena comemoração também?
1: O quê?
3: Que eu tô vivão, mais um dia pra celebrar e pra viver.
1: Exato.
3: E sabe qual que é a outra vitória? Que hoje eu vou jogar bola sem dor. Olha que legal.
1: Não acredito. Por que sem dor, Caco?
3: Porque, cara, eu fiz muito aquecimento, eu fiz um preparo tático, inclusive contratei
1: um técnico,
3: na verdade. Chamei ali um treinador, um preparador físico, porque assim, o futebol é aquele esquema pelado, o rachão dos amigos, mas você não quer fazer feio, né? E hoje eu vou jogar 100%. Então é uma comemoração que eu tenho que fazer.
1: Nossa, gente, motivo pra comemorar não faltam. Então, vamos lá. Vai, não faltam motivos. Então capricha no áudio, @mixtudonamix, vamos comemorar junto. Às vezes uma parada que você nem pensava que era motivo de comemoração, vai. Lembra daquele sonho, hoje você tá vivendo, hein? Então conta pra gente, manda no meu, no giza.com, no @mixtudonamix. Daqui a pouquinho, Alma Jam com a gente aqui, comemorando quase 30 anos de carreira. Vai ser muito louco esse programa. Mais um motivo, Caco, pra você comemorar. Vai, pensando bem rápido, em menos de 30 segundos. Fala mais um motivo.
3: Mais um motivo pra
1: você comemorar.
3: Que hoje fez um sol lindo e eu pude passear ali sem ter problema nenhum. É, eu acho que é um bom motivo pra comemorar também. Quando não tá nublado, não tá frio, não tá chovendo aqui em São Paulo, já é uma vitória.
1: Sabe outra vitória?
3: Qual?
1: Que a gente tá aqui, eu, você, os nossos ouvintes, estamos vivos.
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1: Mix são 6 e 7. Coldplay, Skyfall of Stars. Essa música, né? Falando do céu, das estrelas.
2: Céu cheio de estrelas.
1: Exatamente. Faz a gente parar pra pensar, né, Caco? Quantas estrelinhas a gente já tem na nossa coleção de vitórias da nossa vida, né? Porque vitória a gente tem. Às vezes a gente só esquece de contar, né?
2: A gente só esquece de contar. Mas como o nosso canal é novo aqui no YouTube...
1: É novo, né? Vamos contar.
2: A gente adora ficar contando. Então, assim, tô com o contador aqui na frente.
1: Quantos inscritos, Caco?
2: Estamos com 1.970 pessoas inscritas. Então, as nossas graminhas. Precisamos ter mais.
1: Precisamos tentar mais.
2: Eu acho que...
1: 1.970? Tenta de novo.
2: Tenta de novo, mas assim, 2.000 pessoas. Eu sei que a gente bate hoje. Será que a gente bate 3 mil pessoas,
1: cara,
2: no canal do YouTube?
1: Eu acho assim, se você gosta do meu trabalho, gosta do carro, gosta do programa, gosta dessa resenha monstra que a gente tem aqui de segunda a sexta às 18 horas, você já sabe, né? Cola com a gente no YouTube, porque o programa fica na íntegra no YouTube. Então a gente fica discorrendo todos os assuntos aqui, trocando ideia com a galera da live. Tem coisas que acontecem só na live. Então vem com a gente. Tem áudio já, porque vitória, comemoração... A gente tem que ter todos os dias, porque a gente realmente vence e tem motivo pra comemorar. O problema é que a gente só dá importância às grandes coisas.
2: Exato. Inclusive, temos áudio, mas eu também vou repercutir aqui que a galera tá mandando na live várias conquistas também.
1: Tem muita coisa na live também, né? Um beijo pra todo mundo que tá chegando pela primeira vez. Se você tá chegando hoje pela primeira vez na live, já vai ser uma vitória pra gente. A gente vai comemorar.
2: Ó.
1: Vamos fazer isso?
2: Não, vamos comemorar, mas é o seguinte. Jogaram biscoito, eu vou ter que jogar o biscoito primeiro antes do áudio, pode ser?
1: Você gosta do biscoito, né,
2: cara? Lógico que eu gosto de biscoito.
1: Eu também gosto.
2: Tá doida?
1: Ó,
2: o Wellington Leandro mandou aqui, ó, celebrar é ter a melhor dupla todo dia ao vivo, no rádio e no YouTube, ou seja, Mix Tudo, Rádio Mix FM, é nóis.
1: Então, peraí, já que eles gostam da gente, eu já vou criar aqui um negócio pro programa de hoje, que é dia de celebrar.
2: Manda.
1: Quem chegar pela primeira vez e se inscrever no youtube.com/mixtudonamix, a gente vai celebrar em voz alta.
2: Fechado.
1: A gente vai falar uns nomes aqui no ar, a gente vai comemorar, vamos celebrar.
2: Bora.
1: E você, que motivo você tem hoje pra falar, cara, devo agradecer muito, vambora.
3: Aí, galera da Mix.
1: Oi.
3: Beleza?
2: Salve.
3: Sou o Romualdo aqui de Maceió. Meu motivo para comemorar é que eu tô no meu terceiro ano de faculdade de medicina, com 51 anos de idade.
2: Boa.
3: É isso aí, galera. Sonhos não envelhecem. A gente tem tempo para fazer quando a gente quer, sim. Valeu.
1: Nossa, sempre é tempo, Caco.
2: Sempre é tempo. Eu acho que uma das coisas mais legais da pessoa, do ser humano, é nunca parar de aprender. E nunca achar que falar, não, já aprendi demais, já estudei demais, já deu pra mim. Irmão, tem tanta coisa, o universo é tão gigantesco, assim, um mar de informações que você pode absorver, que eu acho que você tem que ter aquela filosofia da esponja, sabe, gente?
1: Sei.
2: De, você quer aprender alguma coisa? Aliás, uma frase que eu não admito. É quando você fala, você tá fazendo tal assunto, sabe fazer tal coisa. Ah, não sei, isso aqui não é pra mim, não. Você ainda não sabe.
1: É,
2: porque
1: exato.
2: Uma hora você pode saber, você pode entender sobre alguma coisa.
1: Ó, hora de comemorar a chegada dele, Caco. Ele chegou. Eremilson. No canal. Beijo pra você, meu amor. Beijo. Quem mais chegou aqui? O Alisson Silva, pela primeira vez no Mix Tudo. Se inscreveram no canal aqui.
2: O Hudson Borges também acabou de chegar. Seja bem-vindo, meu querido.
1: O GTA César também tá aqui, chegando pela primeira vez. A Elaine, cheguei agora aqui no Mix Tudo. Eu, a Estrela. Beijo, meu amor. Olha quanta gente chegando. Ouvindo pelo carro, eu vim prestigiar essa dupla. Acabo de me inscrever. Caramba, hoje a gente vai comemorar muito esse programa. Tô muito feliz, tá?
2: Ó, o Edson Teres também mandou aqui, ó, inscrito. Seja bem-vindo, meu querido.
1: Ô, gente, vem fazer parte da nossa família. A gente tá tão feliz que agora a gente ganhou um canal pra gente poder postar tudo o que a gente gostaria e quer dividir com vocês. Bateu?
2: E olha lá.
1: Bateu 2.000?
2: Não bateu, atropelou.
1: Ah, não, mentira.
2: Atropelou.
1: Batemos 2.000 inscritos no YouTube.
2: 2.020 inscritos. Aliás, você também pode fazer parte dessa família,
1: gente,
2: aqui,
1: vem.
2: Hein?
1: É tão da hora.
2: Tá facinho. Eu tô ligado que você tem um aplicativo do YouTube aí no seu celular, no seu tablet, ou você tá no computador. É fácil, é só digitar @mix, tudo na Mix, se inscrever que a resenha rola solta aqui, meu.
1: E do mesmo jeito que você chegou no nosso canal, você também pode seguir a gente no @mix, tudo na Mix. E quando a gente fala aqui pra você se inscrever, não é porque a gente quer números, não, tá? Porque número e nada é a mesma coisa. A gente quer realmente essa resenha, a gente quer trocar ideia, a gente quer a nossa família Mix Tudo junto com a gente pra fazer bagunça, pra resenhar, pra falar sobre a vida, pra trazer convidados, pra também conferir os nossos cortes no YouTube, no Instagram. Vamos junto, galera! Hoje eu tô feliz, já vou comemorar 2.000 inscritos. Agora eu quero saber o que a gente vai comemorar no final do programa. Quantos inscritos? Agora eu não vou pôr meta, não. Eu quero que eles nos surpreendam, Caco.
2: É, eu ia falar uma meta, mas assim, vou respeitar. Vamos deixar rolar.
1: Vamos surpreender, deixa eles surpreenderem a gente. Vamos ver até o final do programa. Tem áudio.
2: Bora.
4: Oi, Caco. Oi, Gisa.
1: Oi, meu amor.
4: Eu acho que eu tenho motivos, milhões de motivos pra agradecer. Eu ouço vocês todos os dias, isso é um motivo muito grande pra agradecer. Hoje levantamos com saúde. Eu tenho uma família maravilhosa, eu tenho filhos maravilhosos, tenho um trabalho pra agradecer. Então eu acho que todos os dias, eu acho que nós devemos agradecer. E agradecer principalmente a Deus. E agradecer também a vocês que nos dão essa alegria todos os dias, um tema novo, músicas maravilhosas. Muito obrigada, viu? Todos os dias agradecer. Beijão, boa noite. Elaine, aqui da Parada Inglesa.
1: Elaine, meu amor, muito obrigada. Olha, a sua mensagem é muito linda e você me fez até lembrar de um episódio que eu vou dividir com a galera agora junto com o Caco. A gente começou a semana de um jeito muito diferente, né? Visitando o GRAAC, que fica em São Paulo. E falaram pra gente que quando a gente entrasse no GRAAC, que tratam crianças com câncer, né? Aliás, com 80%, né? De remissão do tumor, é que a gente entraria uma pessoa e a gente sairia outra. Eu já sabia que isso ia acontecer, mas eu não tinha ideia, né, Caco, do impacto que a gente teria ali de ver tantas pessoas vitoriosas. Porque muita gente acha que quando você entra num lugar assim que tá sendo tratado, uma doença tão difícil assim, você acha que as pessoas são vítimas. Mas não, cara, são muito vencedoras de estarem ali, né? E a gente trocando olhar com essas crianças que estavam ali, fazendo, né, aquela rotina que a gente sabe que é difícil. Mano, me fez olhar pra mim, cara, e falar assim, mano, a gente não tem problema, a gente tem questões pra resolver. Até o seu sócio, né, da sua empresa falou isso. Problema é outra coisa. A gente tem questões pra resolver na vida.
2: Exato. E eu acho que dá uma dimensão pra gente, né, de quando a gente se depara com uma situação dessa e com um trabalho tão lindo que o GRAAC faz com crianças e adolescentes. Inclusive, referência no mundo, cara, no tratamento ao câncer, né, infanto-juvenil.
1: Sim.
2: Você começa a entender realmente isso que você acabou de falar. A gente, às vezes, começa a se prender a pequenas coisinhas, a intrigas, a um buchicho, alguma coisa que falaram mal de você, enfim, te criticaram, que você começa a se pegar nessa energia, começa a se consumir. Aí você para pra pensar exatamente nesse ponto. Fala, cara, a gente não tem problema. Por quê? A gente tem saúde.
1: Saúde,
2: a gente tá,
1: cara,
2: com, enfim, com a nossa família, tá todo mundo bem, a gente tá com o nosso trabalho, a gente não tá passando por um momento desse delicado, né, de tratamento, cuidando da própria saúde. Se
1: lutando
2: é difícil
1: pela
2: vida,
1: né?
2: Lutando pela vida. Se é difícil pra um adulto, imagina pra uma criança, pra um adolescente. E você vê tanto carinho, tanta dedicação, tanta entrega do GRAAC, né, não só do GRAAC, mas dos voluntários, de todas as empresas que doam pra lá, e você vê que cada pequena vitória é sempre muito celebrada, porque é uma vitória em direção à remissão, em direção à cura. Então a gente começa a perceber de como a vida vale a pena e como a gente às vezes se pega coisas tão pequenininhas, né?
1: E falando disso, tem um áudio aqui.
2: Temos
1: que
2: um áudio?
1: A Yas sinalizou pra gente, vamos ouvir?
2: Bora.
0: Fala, Giza. Oi. Fala, Caco. Tô aqui, meu nome é Daniele, sou de São Paulo. Faço entrega. Tô no meio do trânsito de São Paulo, mas sempre escutando vocês. E hoje, o que eu mais tenho pra comemorar...
2: Ih, travou?
1: Peraí. Verdade, que... agora sim, peraí, que cortou aqui, mas vai ouvir de novo,
0: hoje,
1: vai.
0: O que eu mais tenho pra comemorar é que hoje, essa semana, na verdade, fazem 5 anos que a minha esposa se curou de um câncer.
1: Não,
0: e ela está considerada curada.
1: Ah, não, meu.
0: Melhor comemoração que essa é impossível. Cara. Valeu, gente!
1: Meu Deus do céu, tô emocionada. Isso aqui não foi combinado, tá, gente? Senti te falar, Caco comentou, Yasmin foi, meteu o gol. Mas a verdade é que a comemoração é toda do nosso ouvinte, da família dele. Vai ganhar música.
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1: Mix são 6h18. Ô, Caco, eu não tô acreditando o que tá acontecendo. Hoje é dia de comemorar, né? Vamos comemorar essa galera que tá surpreendendo a gente, chegando com tudo no nosso YouTube.
2: Meu Deus, cara, tá chegando tanta gente
1: demais,
2: que
1: deu
2: até bug aqui no YouTube. Bombou o canal. Inclusive, vamos mandar um salve pra galera que tá chegando agora, né?
1: Ó, por favor. Você que tá aqui com a gente no Mix Tudo, sempre ouviu a gente, nunca colou no nosso canal, entra agora, youtube.com/mixtudonamix, pra conferir o conteúdo na íntegra mesmo de tudo que rola aqui nos estúdios, bastidores, enfim, saber de muita coisa. Mas a gente fez um desafio aqui pra nossa galera, pros nossos ouvintes queridos surpreenderem a gente. Até o final do programa, qual será a comemoração que a gente vai fazer com quantos inscritos no canal? E aí, o que que aconteceu? Muita gente chegou. Já vou mandar um beijão aqui, ó, pro Jason, guitarrista, tamo junto, já vai se inscrevendo no canal. O Michel Assunção, Senhor Espino, quem mais tá aqui? Mano, tem muita gente chegando. Leandro,
2: Mirela de Paula
1: também.
2: Aqui, Drivo Roseli, Automecânica Garagem 09. Tem uns nomes muito bons aqui, cara.
1: Aí.
2: O Leandro Santos, acho que você falou também. Nossa,
1: tá,
2: mas tem muita gente, cara. Tem muita. A Jéssica Lima também já chegou. O Jason, meu Deus, já passou página. Enfim, quer? Cola com a gente aqui também, porque a gente vai continuar na resenha enquanto toca a música, né,
1: Kelly? É isso. E aqui a resenha acontece mesmo com vocês. Ó, mais uma, direto de Cuiabá. Miraleide, é isso? É isso, Mireleide? Meu Deus, eu não tô enxergando, cara.
2: Eu acho
1: me ajuda
2: que é Mireleide.
1: Mireleide,
2: eu também
1: junto.
2: Me enxergo, que os dois aqui, aí fica
1: velho,
2: difícil.
1: Cara. Vem cá, vem você parte do Mix Tudo na Mix. Siga a gente também no nosso Instagram, @MixTudoNaMix. Se você gosta do meu trabalho, gosta do Caco, chega junto. Eu ia tocar mais uma música, mas eu vou pro intervalo.
2: Tá.
1: Porque daqui a pouquinho, pra que que eu vou tocar uma música aqui se a gente tem instrumentos dentro do estúdio?
2: Verdade.
1: Quem sabe a gente não faz um som ao vivo com os nossos convidados,
2: É nessa hora que você entende o significado da palavra, sabe qual?
1: Qual?
2: Democragiza.
1: Giza, a gente vai fazer um som pra dar boas-vindas pros nossos novos inscritos no YouTube, pra você que acompanha o nosso trabalho e vai mandando áudio, porque hoje é dia de comemorar algo na tua vida. E você vai falar pra gente se você tá comemorando o quê. E não precisa ser grandes coisas, não.
2: Não precisa.
1: Aliás, o que é grande coisa, né? Vou parar pra pensar, né? Pra algumas pessoas, são carros, casas, mansões. Pra outras, é chegar em casa, encontrar um filho com saúde, ganhar um abraço, ganhar um beijo. É isso que a gente quer saber, né?
2: Total. Tem tudo, a gente tem motivo pra comemorar e de sobra, hein?
1: Exato, então cola com a gente. Caco, vamos dar atenção pro pessoal
2: então
1: da live aqui enquanto
2: galera,
1: acontece o intervalo, peraí.
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11: Bora lá, motorista. Tô de volta aqui na Mix com informações agora do Contorno Norte. Trânsito mais lento para quem segue no sentido Almirante Tamandaré. Tem relatos de ocorrência ali bem próximo ao cruzamento com a Francisco Gullin. Pro motorista não ficar tanto tempo parado, vale sim desviar por dentro de Santa Felicidade, pela Vereador Oswaldo Túlio e também pela Fridolin Wolff. 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

0: 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Gente, tá na hora do É da Sua Conta. Sempre tem dica e dica da boa aqui. Então, se você acompanha o programa, você sabe que você vai enriquecer junto com a gente. Porque a Fabi nunca deixa a gente na mão. 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Pra quem tá chegando e fazendo festa aqui na live no youtube.com/mixtudonamix, que é o meu casamento, gente. Eu acabei de casar, tô recém-casada, tem 2 meses e agora tô começando a escrever uma nova vida. 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
1: Caco, falando de comemoração, cara, você sabe que quem tá aqui no estúdio com a gente já é de casa.
2: Já é de casa há muito tempo.
1: Marcelo Mira, seja muito bem-vindo
3: ao
1: Alma
3: Gente. Obrigado, é um prazer estar aqui novamente. Obrigado pelo convite. Sempre um prazer estar aqui nesse programa alto astral, que quando eu não tô aqui, eu tô ouvindo no carro,
1: não
3: com
1: é da
3: certeza.
1: Hora esse programa.
3: É demais, eu adoro. Obrigado,
1: gente. Gente, na live, que eu sempre falo pra vocês que acontecem muitas coisas, então entra lá no youtube.com/mixtudonamix, vem fazer parte da nossa família. A gente já começou a trocar uma ideia com o Marcelo Mira, porque ele chegou com um cara que a gente nunca tinha visto.
2: E olha que o Alma Jane já veio aqui várias e várias vezes, mas a gente também tem um motivo pra comemorar.
1: Claro, é a primeira vez do Lucas aqui no programa.
4: Aí.
1: Salve, Lucas!
4: Olá, olá. Salve, salve galera que tá ouvindo aí, Rádio Mix aí.
1: Ele era ouvinte, né? É isso?
4: Com certeza.
1: Mix Tudo, né? Não é o melhor programa do rádio brasileiro?
2: Você vai responder, eu falar, não, na verdade é na outra rádio.
4: Não, eu assisto sempre que vem algum artista aqui que eu curto, que eu acompanho, eu assisto.
1: Tipo Alma Jane, né?
4: Tipo Alma Jane.
1: E você imaginava que um dia você ia estar aqui tocando junto com o Marcelo Mira?
4: Cara, eu imaginava estar num lugar como esse, sabe? Eu não imaginava com qual artista eu estaria aqui, mas imaginava que eu estaria assim.
1: Pensou grande ou não, Caco?
2: Pensou grande.

0: motivo pra comemorar, não tem.
1: Demais. O Lucas, a gente tava precisando de um novo integrante pra fazer guitarra, violão. E eu pedi uma indicação pra Mônica Gena, do Nath Roots, né? A Japinha. Uhum. Peguei pra ela, falei, Mônica, tem alguém pra indicar? Ela falou, olha, tem um menino novo, 25 anos.
0: Por isso tem esse cheiro de leite aqui.
1: Mas o menino é muito bom e entrei em contato com o Lucas. Bateu o santo ali, foi legal pra caramba, trocamos várias ideias, conheci a mãe dele, inclusive. Gente finíssima, né? Que a família, sendo legal, a gente já sabe, gente do bem. E aí trouxe ele e ele tá estreando em rádio aqui.
0: E sabe o Lucas? Ele fez um solinho aqui, né, do Charlie Brown, que ele. Você tocava na banda cover de Charlie Brown?
2: Você toca ainda? Cover de Charlie Brown.
0: A gente faz tributo. Que da hora, a gente batizou ele aqui na live.
3: Batizamos na live, mas acho que tem que batizar ao vivo também.
0: Eu vou fazer um desafio. Porque eu acho da hora o mundo da música. O cara. Uma banda cover de Charlie Brown, toca reggae pra caramba e tá agora com a Alma Jam. Então você imagina, Caco, ele fazendo um solo de Charlie Brown e de repente ele e o Marcelo Mira já mandando o Alma Jam assim, ao vivão aqui na Mix.
3: Eles
0: podem até combinar agora aqui, viu? Pode combinar ao vivo, viu? A gente gosta disso. Vamos então? É assim? Não precisa combinar?
3: Só
0: artista
3: vamos.
0: É outro nível,
3: é
0: gente.
3: Outra parada.
0: Galera, curte bastante aí na live, vem!

0: Seja muito bem-vindo, tá, Lucas? Que seja primeiro
1: muito
0: de
1: obrigado.
0: Muitas vezes aqui,
1: com certeza,
0: tá bom?
1: Eu vou querer voltar aqui até vocês enjoar do meu rosto.
0: Muitos imagina, motivos pra comemorar. Nunca. Caco, quase 30 anos de Alma
2: Quase
0: Jane.
2: 30 anos de Alma Jane. E eu tava conversando com o Mira aqui na live, que assim, vida de música é aquela parada, né? Você tá na turnê, você já tá compondo, aí você vai e produz, aí você grava, aí você já lança
0: tudo.
2: E começa naquele ciclo infinito. Alma Jane, 30 anos. Você tá comemorando cada passo que o Alma Jane dá?
3: Cara, antigamente eu vivia muito nesse modo contínuo, né? Nessa coisa da ansiedade, de né? Tá sempre buscando um novo passo. Hoje, com a experiência, a gente vai vendo como é importante, né? Como eu tava comentando com você. A gente fez um DVD acústico, né? Com 11 participações especiais.
2: Inclusive tá aqui,
3: né?
2: No fundo, hein?
3: Tá aí de fundo aí, a música.
0: Isso aqui é do DVD mesmo, né?
3: É do DVD. 11 participações.
2: Olha que coisa linda, olha que arranjo maravilhoso. Aumenta um pouquinho, Gi, vamos ouvir.
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0: A gente sente, né?
2: Porra, mano. Eu já tô me vendo na praia aqui, ó, com o pé na areia, com a minha mulher do lado, pôr do sol, coisa linda.
0: E essa música é tão linda, essa, né? Fala de amor,
3: essa,
0: né?
3: Essa música foi feita, essa música se chama Estrela, né? A gente fez uma sessão de composição, eu, o Guga Fernandes e o Felipe Toca, e o Guga tinha acabado de chegar do ultrassom do filho dele, né? Tinha acabado de ouvir pela primeira vez o coraçãozinho do filho.
0: Nossa.
3: Né? De ver ali aquelas primeiras imagens. E ele chegou emocionado. Eu tinha acabado de ser pai do João Miguel, que é meu terceiro filho, né? E o Felipe Toca tava com a esposa grávida. E aí a gente fez essa música. Estrela, podemos tocar ela aqui um pedacinho?
0: Vamos então, antes do intervalo com ela?
3: Pode ser?
0: Então vamos, dessa música a gente vai pro intervalo, vai.
3: Vontade.

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5: Bora lá, motorista. Tô de volta aqui na Mix com informações da rua Martim Afonso. Trânsito complicado no cruzamento com a Brigadeiro Franco. 2 quilômetros de fila e, em média, 10 minutos para passar pelo trecho. Por isso, vale sim desviar pela Alameda Princesa Isabel para economizar alguns minutos. 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
0: Gente, em clima de comemoração, quase 30 anos de Alma Jam, eles estão aí aqui nos estúdios com a gente. Queremos saber de vocês que estão aí ouvindo o programa, que chegou pela primeira vez no youtube.com/mixtudonamix, colando aqui com a gente na live. A gente tá tão feliz, né, cara? Com muita gente se inscrevendo também, né?
2: Nossa.
0: Motivo de comemorar aqui, Mira.
3: É isso aí, eu acabei de entrar pelo meu celular e me inscrevi, hein?
0: Uma pessoa que entra, fala aí, não faz diferença?
3: Total, total.
0: Porque a gente faz um trabalho pra quê? Pra chegar nas pessoas.
3: Com certeza.
0: Por isso que eu falo que a música, a gente
3: uma
0: tava trocando essa ideia
3: mente,
0: aqui.
3: É uma alma, é um coração. A gente tá tão acostumado com essa coisa de milhões de números, né? Que a gente esquece que às vezes você tem 1000 seguidores, são 1000 pessoas, velho.
0: É
3: cara,
0: muita
3: mil
0: gente.
3: Pessoas.
2: Põe 1000 pessoas na sua frente, seu Maria. Conta quanta gente é.
3: 1000 pessoas.
2: É muita gente, cara.
3: É gente demais, né?
0: E a gente tava falando na live aqui, Marcelo, Mira, Lucas, Caco, sobre a importância que é quando a gente faz arte. Né? Isso que a gente faz aqui é uma arte,
3: sim,
0: né?
3: Claro,
0: é conectar
3: claro,
0: pessoas
3: claro.
0: Com pessoas, trocar ideia,
3: sim.
0: acalmar o coração de alguém, fazer alguém sorrir.
3: Sim.
0: E quando a gente consegue fazer isso e a gente sente que do outro lado também conseguimos chegar, gente, isso aqui transborda. Hoje, na hora que a gente abriu o programa, Marcelo, muita gente começou a chegar aqui no YouTube.
3: Legal.
0: Sei lá, é uma sensação de pertencimento, de que a gente tá no lugar certo, né, Caco? E na música é assim, não é?
3: Com certeza, a gente se sente útil. É o que eu tava falando com o Caco, que também é músico, né? A gente tem uma missão, né?
0: É.
3: Então, a gente que tá do lado de cá fazendo a música, a gente fica muito feliz por

0: cumprindo essa missão. E quem tá do lado de lá tá se beneficiando com a música que a gente faz. E acaba que um troca com o outro e todo mundo sai ganhando com isso, né?
1: Totalmente, cara. Inclusive, a gente tem uma parada pra comemorar aqui junto com um novo seguidor.
2: O quê?
1: Aqui, ó. Mandou? A Beatriz Guimarães acabou de mandar. Obrigado, Caco e Giza. Todos os dias volto pra casa ouvindo vocês. E hoje, comemorando que consegui um emprego legal.
2: Não acredito. Aê! Que dá. Ai, gente, eu tô tão feliz. Aí, ó, é isso, galera. Um dia de cada vez.
1: E poder comemorar junto, né?
2: Não, vamos comemorar aqui no Mixudo. Parabéns pra você, que seja luz pra você, que você encontre realmente um propósito nisso. Porque tudo sem propósito a gente não faz muito bem, sim, né? Tem que ter propósito nas coisas. A Marlene chegou aqui, acabou de se inscrever também no canal. E por conta de tanta gente chegando, a gente vai fazer muito som aqui. Vocês ajudam a gente,
0: com
2: né,
0: certeza,
2: Mira?
0: Com certeza, um prazer enorme.
2: Tem áudio aqui? Vocês ajudam a gente a trocar ideia com a galera?
0: Bora.
2: Vambora.
3: Oi, Caco. Oi, Giza. Aqui é a Alessa, de Campina Grande, Paraíba.
2: Oi, meu amor.
3: E eu estou comemorando a minha vida. É, estar com saúde, conseguir fazer minhas coisas, conseguir comprar as coisas que eu quero. É, hoje eu fiz uns atendimentos voluntários, né, a pessoas carentes no meu consultório, e eu escutei muita história triste, histórias que me fizeram refletir e pensar assim, o quanto que eu tenho que ser grata à minha vida, né, porque existem muitas pessoas aí mundo que passam por problemas reais. Então, eu só tenho que agradecer. Nada a reclamar. A gente tem problemas, a gente tem, mas são problemas resolvíveis. Nada grave.
2: Nossa, então, olha que coisa doida.
3: Eu quero comemorar isso todos os dias.
2: O que ela tá falando é muito real, né? É chato parar pra pensar, Marcelo, Lucas, Caco e todo mundo que tá aqui na live ouvindo o programa, que quando a gente volta pro centro do mundo e do que realmente a gente tá fazendo aqui, geralmente é como uma tragédia alheia.
0: É
2: nessa hora que a gente reseta a máquina, desacelera, olha pro lado e fala, mano, o que eu tô fazendo na minha vida? O problema é que isso dura pouco, né?
0: É verdade, é verdade.
2: Não é verdade?
0: E, a gente, ainda mais nessa época de redes sociais, onde a gente tá acostumado a ver o recorte da vida das pessoas e elas estão sempre comemorando coisas muito grandes, né? Fica parecendo que a sua vida ali, o seu dia a dia, ele é sem graça, né? E é o que essa moça falou, você tem que comemorar diariamente, você tem milhões de razões pra agradecer e comemorar, né? Então, assim, às vezes você fica... A gente tá numa época de muita comparação, né? As pessoas se comparam
2: tempo
0: muito,
2: todo,
0: né?
2: Né?
0: O tempo todo. Você entra ali, o cara tem mais seguidor,
2: Deus me livre
0: tá
2: com
0: viajando
2: isso, né?
0: Pra não sei aonde, o cara tá fazendo show pra não sei quantas mil pessoas. E aí, cara, você acaba olhando pra sua vida e fala, pô, será que não é tão legal? Cara, e sua vida é sensacional. E tem um monte de gente olhando pra sua vida e falando assim, pô, queria ter uma vida parecida com a desse cara. Olha que engraçado,
2: exato,
0: né?
2: E esse lance de números, Caco, Lucas, todo mundo que tá ouvindo o programa, é muito doido, porque assim, eu prefiro, eu odeio números sem alma.
0: Uhum.
2: Isso quer dizer o quê? Eu prefiro que me sigam e que acompanhem o meu trabalho pessoas que realmente admiram o meu trabalho, não os haters. Tem,
0: sim,
2: muito hater escondido aí
0: também,
2: atrás de seguidor, viu?
0: Sim.
2: E Caco, nessa era de tá tudo muito frio, a gente tá falando disso, né? Da gente ter que olhar pro lado, ver alguma coisa ruim pra gente falar, poxa, minha vida é da hora. Você sabe que um dos maiores desafios dos músicos é fazer essa galera hoje no show realmente entrar em transe, se conectar. E no mesmo lugar assim que eu tô falando isso, é um presente pras pessoas saírem das telas hoje também. Você não acha, cara?
1: Eu acho muito, porque quando o músico ele tá em cima do palco, ele tá passando uma mensagem.
0: Sim.
1: Pode ser uma história real, pode ser uma história fictícia, pode ser, enfim, uma passagem. E o que é muito legal é que a música ela é subjetiva, ela impacta a pessoa, cada uma na sua maneira,
0: sim,
1: né? Vai fazer a tua interpretação. E aí você vê que, independente de como bater a música na pessoa, tá todo mundo ali, vamos falar daquela parada, né? Egrégora. Tá todo
2: egrégora.
1: Mundo ali pra celebrar, pra ser feliz, pra curtir, pra receber aquela energia, pra doar energia, porque também tem outra coisa. O músico em cima do palco, ele não é nada sem o aplauso,
0: sim,
1: do público.
2: Exato.
1: Então, se
2: é
1: não
2: troca.
1: Existe essa troca, se o músico não toca, o público não aplaude, não rola exatamente esse ponto. Essa egrégora, que eu acho que é realmente uma celebração dos seres humanos, né? Da convivência, de todo mundo estar junto e sem nenhum tipo de diferença. Eu acho que esse é o ponto mais importante, Gi.
2: E essa egrégora vai rolar, vai rolar. Não, Marcelo Mira.
0: Dia 31 de julho vai rolar aqui em São Paulo, no Cine Joia, show de lançamento do Alma Jam com convidados.
2: Convidados?
0: Convidados?
2: Eu ouvi convidados.
1: Spoiler!
2: Lá, então, isso.
0: Mascavo, Opa Toca, Neto Trindade. Expressão Regueira fazendo a jam de abertura junto com nossos amigos do Vorais.
1: Só gente boa.
0: Jules, Deco e... Jules, Deco, Expressão Regueira e Vorais. É isso aí. É a galera que vai estar com a gente
2: dia
0: lá.
2: Dia 31?
0: 31. E DJ Zambo nas pickups. É dia 31 de julho no Cine Joia.
2: Saia de casa, saia das telas.
0: É, bora
1: viver. Eu só vou falar uma parada desse show. só trouxe a nata.
0: É
1: a
0: isso
1: nata.
0: Aí.
1: É só a nata.
0: É isso aí. Se tiver lá, vai dar uma canjinha, Cacão.
1: Pô, você tá maluco?
0: É, não, meu amigo.
2: Eu? Fazer lá, tocar um baixo. Tocar um baixo, né, não? Claro. Ô, Lucas, claro que você não ia colar na Mix pela primeira vez e tocar só uma música. O que, que vocês vão trazer pra gente aqui? Só não pode ser Estrela, porque vocês já cantaram. Sim. E eu quero tocar ela na sequência.
0: A gente pode fazer uma música que tá nesse DVD, no acústico que a gente fez com o Vitor Clay. Ela se chama Divide, e ela fala exatamente sobre essa coisa da conexão.
2: É?
0: De você dividir seu amor com alguém. Dividir o amor que você tem dentro de você com outra pessoa. Ela é assim, ó.

0: adoro música ao vivo, eu já fico toda feliz aqui. A galera vai poder conferir isso no showzaço dia 31 agora, no Cinejó em São Paulo. Você que tá fora de São Paulo, já vai se programando, você não vai arrepender. Muitos músicos em um só lugar, muita arte, né? Muita vida, que é o que a gente tá mais precisando, viu, Marcelo?
1: É isso aí, a gente tá precisando dessa conexão, a gente tá precisando juntar pra emanar coisas boas, né? O mundo tá precisando, né? Quando a gente junta num show 1.000, 1.500, 2.000 pessoas emanando uma energia boa, emanando amor, tenho certeza que isso reverbera, essa energia, ela reverbera pro universo inteiro.
0: Ó, troca de conexão, de energia, é tudo, né? Olha que da hora. O Sander mandou aqui na live, a gente falando sobre comemorar, sobre a importância da gente estar aqui. E quando a gente pede inscrito, é pra você colar como gente, não como número.
1: Sim.
0: Porque a gente quer essa troca, né? O Sander mandou o seguinte: já falamos de compositores, escritores e cantores serem homenageados pela contribuição na sociedade. Agora é hora de falarmos dos locutores que agregam coisas positivas. Verdade. Na sociedade. E olha que demais. Outra mensagem. Isso aqui pra gente é tudo. Verdade. Tá, Mira? Outro que chegou aqui, Caco. Vê se você consegue. Do Daniel.
2: Eu tô vendo do Daniel aqui, inclusive achei muito legal. E vou repercutir aqui, ó. Giz e Caco, hoje eu tô comemorando a conquista de zerar as minhas dívidas. Caramba. Deixadas pela pessoa que mais amei na vida. Vocês fazem parte dessa superação, obrigado. Tamo junto, meu querido, que parabéns. Barato. Uma coisa que ele falou também, que eu acho que foi o que a gente acabou, o Sanderson, falou, eu acredito muito que quando a gente tem essa oportunidade de falar com muita gente, como um músico, como um ator, como um locutor, um apresentador, quem seja que trabalha com a voz, né? Sim. Com a mensagem, a gente tem que se preocupar muito com o que a gente vai passar pra frente.
1: Sim.
2: Sacou? A nossa opinião também, ela às vezes ela impacta muito mais do que a gente imagina na vida das pessoas. Então, se eu puder passar isso adiante, né, e falar como eu sinto estando aqui no Mixtura e também tendo feito parte do NX durante, sim, muitos anos, é que a gente sempre tem que passar o bem, coisas, sim, positivas para as pessoas. Porque é exatamente o que você falou, Mira. O mundo tá precisando de
1: demais.
2: Positividade, de amor, de união. E não de você ficar só, né, despejando as coisas, enfim, aquele dissabor, né, no dia a dia. Acho que a gente tem que fazer esse papel também.
1: Ainda mais no Brasil, que tá tudo muito polarizado, né?
0: Exato.
1: Cara? Eu acho que a função do artista é unir, é juntar, é ser ponte, não ser muro, né? Então, assim, isso é a minha visão. Então, às vezes, as pessoas ficam cobrando um posicionamento radical, e é uma coisa que o Alma Jane nunca teve. Porque, cara, a gente quer trazer as pessoas pra dentro, do bem, as pessoas que estão precisando, pessoas que estão deprimidas e que, às vezes, escutam uma música nossa e saem de uma... melhoram, né? Não saem de uma depressão, mas melhoram um momento bom. Então, cara, a nossa missão não tá em dividir, a nossa missão tá em juntar.
0: Essa que da hora.
1: Isso é o que a gente sempre quis.
0: Eu penso a mesma coisa. Agora, Marcelo, você falou uma parada também, que a gente sabe que muita gente sai do trabalho, vai pra casa ouvindo a gente, fala, sim, poxa, é muito da hora, acaba acalentando um pouco aqueles corações que a gente, sim, sabe que enfrentam tantas coisas durante o dia. E você falou que uma das missões, principalmente do Alma Jam, é curar algumas feridas. E a música, a letra, a melodia, a intenção que vocês colocam fazem muito bem isso. Vamos ouvir a música de vocês?
1: Pô, prazer. Vambora,
0: mas
1: estrela.
0: Mas você vai ter que, assim, anunciar e falar com essas pessoas que nesse momento estão buscando motivos pra comemorar alguma coisa.
1: Olha,
0: vai?
1: Essa música Estrela, ela fala, como eu já disse, ela fala sobre a chegada de um filho, mas ela pode falar sobre a chegada de um amor, chegada de uma amizade, né? Uma reaproximação com uma pessoa que você ama. Então, a estrela que brilha é justamente essa. É a estrela que aproxima, é a estrela da pessoa bem-vinda, que muda e transforma a nossa vida. Então, com vocês aí, Alma Jane, Estrela.
0: E se a sua estrela ainda não aparecer, ela vai chegar, ó. Escuta esse som.
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1: Mix 71, antes de ir embora, é claro que a gente vai chamar esses caras pra passarem agenda, porque tem um showzaço, né? Alma Jam dia 31, hein, gente?
2: É isso aí, Alma Jam dia 31 de julho no Cine Joia. Quem estiver em São Paulo, quem quiser dar um pulinho em São Paulo, a gente vai fazer o show de lançamento do DVD acústico. A gente já fez esse show em Brasília, já fizemos esse show no Espírito Santo, agora chegou a vez de fazer em São Paulo e convidar todo mundo a assistir esse DVD acústico, né, que tá no YouTube, completo, 11 participações especiais, Vitor Clay, Maneva, Fala Mansa, Chimarrutz, Mascavo, Fábio Braza, 11 grandes amigos queridos que participaram, e convidar todo mundo também para seguir o Alma Jam, né? Alma Jam se escreve Alma DJEM, Alma Jam DJEM, segue lá no Instagram, a gente, no YouTube, para vocês ficarem, né, sempre ligados aonde a gente tá passando, aonde a gente tá fazendo o nosso show, as músicas que a gente tá lançando, e pra gente poder bater um papo, a gente mesmo que acessa nossas redes, troca ideia, a gente gosta também das pessoas, né? Não só de números, mas a gente gosta de falar, de trocar, a gente tem um fã clube muito bacana, o Conectalma, mandar um beijo pra todos do Conectalma, e dia 31 de julho, quem for de São Paulo, Cine Joia, Alma Jam, convidados.
1: Aqui não queremos números, queremos almas, tá? Então cola com a gente, inclusive aproveita, sigam a Alma Jam, a gente vai fazer uma foto no nosso Instagram e vai marcar os meninos, só chegando, dá aquele like, curtir. Gente, obrigada a todo mundo que colou na live também pela primeira vez, espero vê-los aqui sempre com a gente, de segunda a sexta, e siga o nosso apresentador, gente.
3: Ele é demais. Pra me seguir é facinho, só sei lá no @ Caco Grandino, se há seu Grandino no Instagram e no TikTok, e siga a nossa apresentadora.
1: Ah, gente, me segue lá, nunca pedi nada, assim, só me segue se for gente. Não quero números, quero gente, quero pessoas pra gente trocar ideia. Giza.on, G-I-S-A.on, e tem o nosso @MixTudoNaMix. Mais uma vez, Alma Jam, dia 31, no Cine Joia, em São Paulo. Marcel,
2: muito obrigado, sempre um prazer estar aqui. Valeu demais, gente.
1: Ô, Lucas, sobre a sua primeira vez, foi bom pra você?
4: Foi demais.
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5: Bora lá, motorista, para fechar a participação aqui na Mix, falo mais uma vez da Rodovia do Café. Trânsito ainda um pouco mais complicado ali entre os contornos até o bairro Cercadinho. Lembro que mais cedo havia um bloqueio parcial na altura do quilômetro 119. Tudo liberado, mas ainda com excesso de veículos. Por isso, reforço, motorista que está por Curitiba e vai para o interior, a dica é adiar um pouco a viagem. 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

Ouro Preto, que carinhosamente a gente chama de Dinho Ouro Preto, cantou com o Capital Inicial à sua maneira. E aí, ouvindo essas músicas, né, suas bandas preferidas, dá vontade de pedir uma música aqui da Mix, né? Não passa vontade, não. Daqui a pouquinho, às 8 da noite, mais uma edição do Pede no Zap. O nome do programa já diz, né? Manda uma mensagem de voz, diz pra mim o teu nome, de onde você tá ouvindo a Mix e esse som pra gente ganhar a noite de quarta-feira. É simples assim. Só manda uma mensagem de voz, você manda todo dia uma. Manda uma pra gente agora pedindo som pro 11 983 408 mil. Pronto, agora é contigo. Bota o seu som aqui na programação do melhor mix do Brasil. E aproveitando que você vai estar no zap, né, já tá com o celular na mão, ótimo, tem presente. Esse kit da Mix tem copo e eco bag. Esse copo da Mix é maravilhoso, chega de tomar água no copinho safado de plástico. Esse copo aqui você vai ter que cuidar se ganhar, tá? Porque vão pegar de você. E a eco bag, bora levar também? Manda o teu nome completo e a hashtag Kit Mix. O zap é o mesmo, já anota no celular se não tem, porque ele é importante, tá? 11 983 408 mil. Agora é contigo, brilha! 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

0: A gente aqui da Mix tem certeza que você curtiu.
1: Clássico! Faltando 5 minutos para as 8 da noite, R.E.M. Losing My Religion. Você tem um clássico na cabeça, uma música que faz tempo que você não ouve, ou então que você quer ouvir, enfim. Pede daqui a pouquinho, vai rolar. Aliás, pede agora para rolar daqui a pouquinho no Pede no Zap. Já já às 8 da noite. Manda mensagem de voz pro 11 983 408 mil. Só boas notícias. Eu tinha um kit mix da hora com copo e eco bag e já está nas suas mãos. Quase, tá? Bruno Marcos, o final do seu celular é o 0758. Parabéns, queridão. Parabéns, Bruno Marcos. A nossa poderosa equipe de promoção vai entrar em contato contigo.
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1: Deixa eu falar. Foi divulgado o trailer oficial do filme Vingadores, Doutor Destino. É mais uma grande produção dos estúdios Marvel e a prévia tá mostrando aí a reunião de vários heróis prontos para enfrentarem um novo perigo. E ao que tudo indica, esse grande vilão é o Doutor Destino, que será vivido, sabe por quê, minha gente? O Robert Downey Jr. O filme deve contar com membros do Quarteto Fantástico, o retorno do ator Chris Evans no papel do Capitão América e a volta do Paul Rudd como o Homem-Formiga. O longa Vingadores Doutor Destino vai chegar aos cinemas no dia 17 de dezembro. Quer ver esse trailer? Tá legal demais. Vai no nosso site, tá lá te esperando. radiomixfm.com.br.
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1: Sou a Giovana de Mogi das Cruzes. Toca pra mim uma do Guns N' Roses. Can't you go, take the time, 'cause
2: the lights are shining. Aqui é Simone e eu quero pedir a música do Backstreet Boys, Everybody.
3: Fala galera da Mix, que é Valdir. Toca uma música aí do Coldplay.

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1: 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Aqui vai uma dica para você cuidar da saúde do seu coração. Durma bem. Tem um sono reparador. Um bom sono é à noite e de 7 a 9 horas por noite para ajudar na regulação da pressão arterial. E você também pode controlar o estresse, o dia a dia, a correria. Você pode balancear o equilíbrio com atividades como a meditação, hobbies, brincadeiras, momentos de lazer que ajudam a reduzir as tensões que afetam os batimentos e a pressão arterial.
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0: Boa noite, melhor ouvinte do Brasil. Espero que a sua quarta-feira tenha sido muito bacana. Se não foi, a gente vai fazer com que seja a partir de agora. Mas enfim, o grande lance é ouvir música. Sabe por quê, ó? Não dá pra curtir ou pra viver no mundo sem música. E aqui a gente tem que tocar a sua preferida. Então já manda aquela mensagem de voz bacaninha. Todo dia você manda uma mensagem de voz. Então manda uma igual pra gente. Aqui eu quero saber o teu nome, de onde você tá ouvindo a mix e esse som bacana pra gente tocar. Nosso zap, já anota aí se não tem o número na agenda. É o 11 983 408 000.
2: Boa noite, galera da mix. Aqui é o Gabriel, motorista de aplicativo de São Paulo. Toca pra mim aí Foo Fighters, The Best of You.
0: Toco agora e obrigado pela carona. E a todos os motoristas e as motoristas de aplicativo, 5 estrelas pra todos.

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1: Qual é o seu artista preferido e que som que você quer que ele cante aqui na Mix? Conta pra gente nessa mensagem de voz. É o 11 983 408 1000. Manda aqui, não esqueça de seu, né, de falar o seu nome, de onde você tá ouvindo a Mix e o nome desse som. O Rodolfo tá com a gente, ele tá em Maringá, no Paraná. Já o Marcão tá na cidade de São Carlos, interior de São Paulo. Sidney Soares, ele tá em Passiguara, Minas Gerais, e tá indo pra Ribeirão Preto. Obrigado, boa viagem, cuidado na estrada, e vamos ouvir o quê?
2: Aqui é o Walter de Franca, São Paulo. Toca uma do YouTube One pra nós.
1: Receba.
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1: Mix, agora são 8h20, a gente curtiu a Taylor Swift, que tá atualmente afastada da vida pública, dos holofotes, tá curtindo a lua de mel, né, minha gente? Casou, né? Tá curtindo o marido, muito, aliás. Bora lá pedir uma música? Você pode fazer como o Marcos de Taubaté, o Reinaldo Souza tá em Londrina, no Paraná, Renata. Ela é motorista por aplicativo na cidade de São Paulo, tá na rodagem e tá na companhia aqui do Som da Mix. Obrigado, querida, beijo pra você e pra todos, né, os motoristas por aplicativo no Brasil, os taxistas também. Bora ouvir o quê? É só pedir o som no 11 983 408 mil. Brilha.
2: Fala, Mix. Boa noite. Boa. Aqui é o Lacerda de Carapicuíba. Toca aí, Evanescência, pra nós.
1: Toco agora.

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2: Maneva, banco de areia aqui no melhor mix do Brasil. Agora são 8h27. Quer dizer o quê? Que tem muito tempo pra você pedir tua música. Manda aí a sua mensagem de voz. Faz o check-in no 11 983 408 mil. É contigo.
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0: Programa feito pelo melhor ouvinte do Brasil. Manda ver aquela mensagem de voz para o 11 983 408 mil. Faz assim, ó.
2: Oi, Mix, aqui é a Cátia de São Paulo, capital. E eu gostaria de ouvir a música The First Time, que é do Damiano Maneskin.
0: Boa.
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0: ser milionário.
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0: Bom, 99,9% da população, né? Porque o outro 1% já é milionário. Diga aí, que som que você quer ouvir aqui no Melhor Mix do Brasil? Conta numa mensagem de voz pro nosso zap, que é o 11 98340 8000. Faça como a Suelen, ela mora na cidade de Santo André, ABC Paulista. O Adriel tá na cidade de Angatuba. O Everton e o filho Heitor moram em Serrinha, na Bahia. Ô, oh, axé! E você? Mora por onde? Quer ouvir o quê? Me fala!
2: Noite Rádio Mix, boa. Aqui quem fala é Eduardo, do Rio de Janeiro. E eu queria pedir a música Swing do BTS.
0: Boa! Beijo, Duda!
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1: Paulada boa esse som, né? One Republic, Out in Stars. Faltam 8 minutos para as 9 aqui no Melhor Mix do Brasil. A nossa diversão funciona assim, de segunda a sexta. Entre 8 e 9 da noite, você pede a música. E todos os sons que você está ouvindo são os que chegam aqui no 11 98340 8000. Seria muito chato não tocar tua música. Então pede, manda uma mensagem de voz. Eu quero saber o teu nome, de onde você tá ouvindo a Mix e esse som pra gente ganhar a noite.
2: Boa noite, Mix. Boa. Aqui quem fala é a Geisa, motorista de aplicativo. Tô curtindo a Mix. Fala aqui da cidade de São Miguel Paulista. A música que eu queria escutar agora era Roxette, It Must Be Love.
1: Geisa, querida, um beijo pra você. Obrigado pela carona e ótimas corridas.

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1: Opa, Joy Corey fazendo check-out no programa de hoje. Aqui, pede no zap. Falta um minuto para as 9. Amanhã quintou, né? Que tal você já mandar hoje a sua música pra gente rolar amanhã no mesmo horário aqui? A partir das 8 eu tô aqui, não vou chegar atrasado não. Manda essa mensagem de voz pro 11 983 408 mil. Agora é contigo.
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0: Está no ar a Voz do Brasil. As notícias do governo federal que movimentaram o país no dia de hoje.
1: Olá, boa noite.
2: Boa noite para você que nos acompanha em todo o país.
1: Quarta-feira, 22 de julho de 2026.
2: E vamos aos destaques do dia.
1: Ampliado plano de apoio a empresas exportadoras afetadas pelas tarifas impostas pelos Estados Unidos.
2: Nova fase contará com 18 bilhões e 500 milhões de reais em linhas de financiamento para setores estratégicos. Gabriela Noronha.
3: Os recursos vão apoiar, por exemplo, empresas que querem manter suas operações enquanto reorganizam as vendas ou servir para a compra de máquinas e investimentos produtivos.
1: Violência contra a mulher. Brasil registra queda no número de feminicídios no primeiro semestre do ano.
2: Os dados foram divulgados pelo Ministério da Justiça e Segurança Pública, Márcia Fernandes.
4: O Brasil registrou 741 casos de feminicídio no primeiro semestre, uma redução de 2,5% em comparação ao mesmo período de 2025.
1: E hoje a Voz do Brasil completa 91 anos.
2: E vamos saber um pouco mais sobre a história do programa e a importância dele para os ouvintes.
5: Traz a informação precisa, sem distorção.
6: A gente traz uma referência afetiva no jornalismo brasileiro.
7: Falou na Voz do Brasil, para nós está falado.
1: Hoje, na apresentação da Voz do Brasil, eu, Luciana Vasconcelos e Nazi Brum.
2: E acompanhe a gente ao vivo, acesse radiogov.abc.com.br ou o canal Gov na sua TV aberta.
1: Uma nova fase do Plano Brasil Soberano terá 18 bilhões e meio de reais em linhas de financiamento para atender empresas afetadas pelas tarifas aplicadas pelos Estados Unidos em suas exportações.
2: A medida também inclui empresas prejudicadas por conflitos internacionais, especialmente em países do Golfo Pérsico.
1: Entre os principais setores estão madeira, carvão, máquinas e equipamentos elétricos, cerâmicas, plásticos, calçados, papel e açúcar.
3: Com a assinatura da medida provisória, a sanção da lei que criou o Programa Brasil Soberano, 18 bilhões e 500 milhões de reais serão liberados por meio de novas linhas de crédito. Segundo o ministro do Planejamento e Orçamento, Bruno Moretti, os setores atendidos foram divididos em três grupos.
8: Os afetados pelas tarifas comerciais, setores industriais estratégicos, como de químico, farmacêutico, setor automotivo, minerais críticos, fertilizantes e, por fim, um grupo de empresas afetadas pelas exportações para o Golfo Pérsico.
3: Do total previsto, 13 bilhões e 500 milhões virão do Tesouro Nacional e 5 bilhões serão aportados pelo Banco Nacional de Desenvolvimento Econômico e Social. O ministro da Fazenda, Dario Durigan, explica que os créditos serão liberados gradualmente pelo BNDES.
9: A gente está usando recursos